0: Tony, qual será o foco das conversas de Marco Rubio com ela, Gina Marx?
1: O ataque do presidente dos Estados Unidos ao Papa também desencadeou uma crise diplomática com a primeira-ministra Giorgia Meloni, que, depois de se distanciado da guerra no Irã, iniciada pelos Estados Unidos e Israel, chamou as palavras de Trump de inaceitáveis. O resultado é que a Itália acabou na lista dos vilões. O presidente americano também acusou a primeira-ministra de falta de coragem. As conversações entre Rubio e Meloni devem girar em torno dos interesses de segurança compartilhados e do alinhamento estratégico dos Estados Unidos e Itália, com destaque para a OTAN e o uso de bases americanas em território italiano. Também devem ser discutidos episódios recentes, como a decisão italiana de impedir o uso da base aérea de Sigonella, na Sicília, por aviões americanos em operações de guerra no Irã, sem autorização prévia, evidenciando divergências operacionais entre os dois países. Questões econômicas também entram em debate, especialmente após o anúncio dos Estados Unidos de um possível aumento de tarifas de até 25% sobre veículos importados da União Europeia, medida que pode impactar diretamente a Itália.
0: Muito obrigado, Gina Marques, correspondente da RFI em Roma, que participou do Linha Direta de hoje.
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4: A imprensa francesa desta quarta aborda as novas estratégias do governo para lutar contra a queda de natalidade. É preciso encorajar as pessoas a terem mais filhos? Pergunta o jornal La Croix. Um relatório do Alto Comissariado à Estratégia e ao Plano da França, divulgado na terça, propõe melhorar o apoio às famílias que querem procriar, ao invés de simplesmente encorajar a natalidade de forma geral na França. O país pena para lidar com a diminuição do crescimento populacional, registrando atualmente uma fecundidade média de 1,56 filhos por mulher, um nível historicamente baixo que mostra uma queda de nascimentos de 25% em relação a 2010. Para o jornal Le Figaro, a solução não está em impor regras ou questionar os direitos sexuais e reprodutivos. O diário lembra que, embora a vontade das pessoas de procriar venha diminuindo ao longo dos anos, os jovens franceses afirmam que ainda querem ter, em média, 2,3 filhos. Uma das soluções propostas no relatório é reformar a política de licenças parentais após o nascimento, indica La Croix, informando que o Alto Comissariado à Estratégia e ao Plano da França propõe a extensão do benefício a 1 ou 2 meses suplementares, na condição de que o pai usufrua de ao menos 1 mês de licença. Tentemos uma política feminista, diz o jornal Libération, que prevê que a questão deverá agitar a campanha das eleições presidenciais de 2027. Para o diário, embora o relatório não utilize em nenhum momento a palavra feminismo, o documento confirma algo significativo. Uma política comprometida com os direitos das mulheres pode ter um efeito positivo à taxa de natalidade.
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5: A produtora brasileira Tatiana Leite volta a marcar presença no Festival de Cannes, desta vez com longa-metragem Elefantes na Névoa, selecionado para a mostra Un Certain Regard, Um Certo Olhar, neste ano de 2026. A seleção confirma uma espécie de dobradinha da Bubble Project. No ano passado, O Riso e a Faca, coprodução entre Brasil, Portugal, França e Romênia, também integrou a mesma mostra e saiu premiado com o troféu de melhor atriz para Cléo Diarra. Para falar sobre esse momento especial, sobre coproduções internacionais e sobre o cinema autoral contemporâneo, a RFI tem o prazer de receber Tatiana Leite. Muito bem-vinda, Tatiana.
6: Obrigada, Adriana.
5: Tatiana, esse retorno à mostra Un Certain Regard parece menos uma coincidência e mais uma afinidade. Estar de novo nesse espaço diz mais sobre o momento das escolhas da sua produtora, a Bubbles, ou sobre o tipo de cinema que essa mostra vem acolhendo hoje?
6: Acho que é uma mistura dos dois, assim, né? O Certain Regard é provavelmente a mostra de Cannes que realmente busca um cinema um pouco além do

0: Evidente, porque hoje a competição ela é muito formada por grandes nomes, né? São quase sempre os mesmos diretores, eles renovam um pouco essa competição, né? E lentamente. Já o Sertanregar, eles se permitem buscar novos olhares e ao mesmo tempo eles buscam filmes menos frágeis, né? Um pouco mais estabelecidos ou fortes. Então, eu acho, evidentemente, um prestígio muito grande, uma alegria muito grande. No caso do Pedro Pinho, que é o diretor do Riso e a Faca, ele já tinha feito um longa-metragem chamado A Fábrica do Nada, pelo qual eu tinha me apaixonado. Então, eu estava muito confiante quando eu recebi o convite para participar do Riso e a Faca, de que poderia ser uma aventura que foi, com alguém que tinha uma proposta estética, linguística, enfim, totalmente diferente do que estava sendo feito no momento no cinema. E no caso do Elefante na Névoa, um pouco diferente. Eu tive contato, porque estava numa comissão de um fundo internacional.
1: Após tensões recentes, como disputas comerciais e tarifas. De Nova York, Luciana Rosa para a RFI.
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3: Uma semana após a vitória do PSG por 5-4 sobre o Bayern de Munique, as duas equipes voltam a se enfrentar nessa noite pela semifinal da Liga dos Campeões da Europa. De Munique, o repórter Thiago Leme nos fala sobre a expectativa para o jogo.
4: No PSG, o lateral Hakimi, machucado, será desfalque, mas Luis Enrique poderá contar com todos os outros titulares, incluindo o capitão brasileiro Marquinhos, o bola de ouro Dembélé e o artilheiro Kvaratskhelia. No Bayern, os principais jogadores estão à disposição do técnico Kompany, como Harry Kane, Olise e Muziala. Com a rivalidade recente, o técnico Luis Enrique usou uma frase do tenista espanhol Rafael Nadal para falar deste confronto.
5: A Rafa Nadal?
6: Rafa Nadal disse que em certo momento da carreira o confronto com Federer e Djokovic foi uma motivação para ele. Ele via no adversário um potencial para melhorar. O que tento transmitir aos meus jogadores é que admiramos o Bayern, porque ele joga um futebol muito bom. E isso nos motiva a buscar nosso melhor momento, nosso melhor desempenho. Essa é a motivação.
4: Quem avançar hoje vai enfrentar na grande final em Budapeste, dia 30 de maio, o Arsenal, que nesta terça-feira eliminou o Atlético de Madrid. Thiago Leme, de Munique, para a Rádio França Internacional.
3: A Ucrânia acusou a Rússia nessa manhã de ter violado durante a noite o cessar-fogo unilateral decretado para essa terça e quarta pelo presidente ucraniano Volodymyr Zelensky. Segundo o ministro ucraniano das Relações Exteriores, Andriy Sybiha, ataques russos foram registrados durante toda a madrugada, principalmente contra as cidades de Kharkiv e Zaporizhia, deixando um morto e 3 feridos. Para Kiev, essa é uma prova de que a Rússia rejeita a paz e que os apelos para uma trégua na próxima sexta e sábado, quando Moscou celebra a vitória contra a Alemanha nazista na Segunda Guerra, são falsos. O governo regional das Ilhas Canárias, na Espanha, anunciou nessa manhã que se opõe que o navio de cruzeiro MV Ondios, onde foi detectado um surto de antivírus, atraque no arquipélago. A decisão foi tomada depois que o Ministério da Saúde espanhol indicou que a embarcação ancoraria em Tenerife. Já Cabo Verde indicou que a operação para evacuação de 3 pessoas contaminadas à sua capital em praia está em andamento. O navio de bandeira holandesa partiu dia 1º de abril de Ushuaia, na Argentina, com destino a Cabo Verde.
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3: Olá, neste segundo bloco, vamos saber como a imprensa francesa analisa as novas propostas do governo da França para lutar contra a queda de natalidade no país. Depois, no RF Convida, entrevistamos a pesquisadora e ex-ginasta brasileira Juliana Antero, que lança um livro aqui na França sobre como ajustar o ciclo menstrual ao desempenho esportivo. Finalizaremos o bloco com o programa Radar Econômico sobre a disparada de vendas de carros elétricos na Europa. Mas antes, no programa Linha Direta, vamos até Roma. O secretário de Estado americano Marco Rubio inicia uma visita de 3 dias à Itália.
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8: O secretário de Estado americano, Marco Rubio, chega nesta quarta-feira à Itália, onde permanecerá até o dia 8 de maio. Amanhã,

0: Ele será recebido no Vaticano pelo Papa Leão XIV. Na sexta-feira, se reunirá com a primeira-ministra Giorgia Meloni. O foco das conversações políticas é um alinhamento estratégico, como nos vai detalhar a correspondente em Roma, Gina Marques. Olá, Gina, bom dia. Quais são os principais objetivos desta viagem do secretário americano Marco Rubio?
1: O principal objetivo de Marco Rubio é reconciliar os laços com o Papa após os ataques de Donald Trump a Leão XIV. Mas o presidente dos Estados Unidos não está facilitando a missão do secretário de Estado. Dois dias atrás, em entrevista ao Salem News Channel, uma rede conservadora de base cristã, Trump enfatizou que o Papa está colocando os muitos católicos e muitas pessoas em perigo, insinuando que Leão XIV é favorável a uma possível opção nuclear para Teerã. O presidente disse, abre aspas, imagino que, se dependesse dele, seria perfeitamente aceitável que o Irã possuísse uma arma nuclear. Fecha aspas. Leão XIV não tardou a responder. Sem citar o nome do presidente, o Papa disse, abre aspas, se alguém quiser me criticar por pregar o evangelho, que o faça com a verdade. A igreja se manifesta contra todas as armas nucleares há anos. Portanto, não há dúvidas quanto a isso. Fecha aspas. Declarou o pontífice ontem à noite no encontro com os jornalistas na frente do Castelo Gandolfo, nos arredores de Roma. No mês passado, Trump chamou o primeiro papa americano da história da igreja de fraco e terrível em política exterior, porque Leão XIV criticou a guerra no Irã. E depois das investidas, o pontífice respondeu que não tinha medo do governo Trump. Leão XIV, que nesta sexta-feira completa seu primeiro ano como líder da Igreja Católica, com 1 bilhão e 400 milhões de fiéis, manteve sempre um perfil relativamente discreto no cenário global nos primeiros meses do seu papado, mas emergiu nas últimas semanas como um crítico declarado da guerra dos Estados Unidos e Israel contra o Irã.
0: E Gina, quais serão os temas abordados entre o chefe da diplomacia dos Estados Unidos com as autoridades do Vaticano?
1: Após encontrar com Leão XIV no Vaticano, Rubio também se reunirá com o secretário de Estado da Santa Sé, Pietro Parolin. Segundo o Departamento de Estado, os encontros tratarão da situação no Oriente Médio e de interesses comuns no hemisfério ocidental. As tensões entre Estados Unidos e Cuba também podem entrar na pauta. O Papa já criticou políticas anti-imigração do governo Trump e defendeu o diálogo entre Estados Unidos e Cuba, demonstrando preocupação com o aumento das tensões, especialmente após o endurecimento do bloqueio ao petróleo a Cuba.
0: Agora, em relação à primeira-ministra Giorgia Meloni, qual será o foco das conversas de Marco Rubio com ela, Gina Marques?
1: O ataque do presidente dos Estados Unidos ao Papa também desencadeou uma crise diplomática com a primeira-ministra Giorgia Meloni, que, depois de se distanciado da guerra no Irã, iniciada pelos Estados Unidos e Israel, chamou as palavras de Trump de inaceitáveis. O resultado é que a Itália acabou na lista dos vilões. O presidente americano também acusou a primeira-ministra de falta de coragem. As conversações entre Rubio e Meloni devem girar em torno dos interesses de segurança compartilhados e do alinhamento estratégico dos Estados Unidos e Itália, com destaque para a OTAN e o uso de bases americanas em território italiano. Também devem ser discutidos episódios recentes, como a decisão italiana de impedir o uso da base aérea de Sigonella, na Sicília, por aviões americanos em operações de guerra no Irã, sem autorização prévia, evidenciando divergências operacionais entre os dois países. Questões econômicas também entram em debate, especialmente após o anúncio dos Estados Unidos de um possível aumento de tarifas de até 25% sobre veículos importados da União Europeia, medida que pode impactar diretamente a Itália.
0: Muito obrigado, Gina Marques, correspondente da RFI em Roma, que participou do Linha Direta de hoje.
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4: A imprensa francesa desta quarta aborda as novas estratégias do governo para lutar contra a queda de natalidade. É preciso encorajar as pessoas a terem mais filhos? Pergunta o jornal La Croix. Um relatório do Alto Comissariado à Estratégia e ao Plano da França, divulgado na terça, propõe melhorar o apoio às famílias que querem procriar, ao invés de simplesmente encorajar a natalidade de forma geral na França. O país pena para lidar com a diminuição do crescimento populacional, registrando atualmente uma fecundidade média de 1,56 filhos por mulher, um nível historicamente baixo que mostra uma queda de nascimentos de 25% em relação a 2010. Para o jornal Le Figaro, a solução não está em impor regras ou questionar os direitos sexuais e reprodutivos. O diário lembra que, embora a vontade das pessoas de procriar venha diminuindo ao longo dos anos, os jovens franceses afirmam que ainda querem ter, em média, 2,3 filhos. Uma das soluções propostas no relatório é reformar a política de licenças parentais após o nascimento, indica La Croix, informando que o Alto Comissariado à Estratégia e ao Plano da França propõe a extensão do benefício a 1 ou 2 meses suplementares, na condição de que o pai usufrua de ao menos 1 mês de licença. Tentemos uma política feminista, diz o jornal Libération, que prevê que a questão deverá agitar a campanha das eleições presidenciais de 2027. Para o diário, embora o relatório não utilize em nenhum momento a palavra feminismo, o documento confirma algo significativo. Uma política comprometida com os direitos das mulheres pode ter um efeito positivo à taxa de natalidade.
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7: A produtora brasileira Tatiana Leite volta a marcar presença no Festival de Cannes, desta vez com longa-metragem Elefantes na Névoa, selecionado para a mostra Un Certain Regard, Um Certo Olhar, neste ano de 2026. A seleção confirma uma espécie de dobradinha da Bubble Project. No ano passado, O Riso e a Faca, coprodução entre Brasil, Portugal, França e Romênia, também integrou a mesma mostra e saiu premiado com o troféu de melhor atriz para Cléo Diarra. Para falar sobre esse momento especial, sobre coproduções internacionais e sobre o cinema autoral contemporâneo, a RFI tem o prazer de receber Tatiana Leite. Muito bem-vinda, Tatiana.
8: Obrigada, Adriana.
7: Tatiana, esse retorno à mostra Un Certain Regard parece menos uma coincidência e mais uma afinidade. Estar de novo nesse espaço diz mais sobre o momento das escolhas da sua produtora, a Bubbles, ou sobre o tipo de cinema que essa mostra vem acolhendo hoje em Cannes?
8: Acho que é uma mistura dos dois, assim, né? O Certain Regard é provavelmente a mostra de Cannes que realmente busca um cinema um pouco além do evidente. Porque hoje a competição, ela é muito formada por grandes nomes, né? São quase sempre os mesmos diretores, eles renovam um pouco essa competição, né? E lentamente. Já o Certain Regard, eles se permitem buscar novos olhares. E ao mesmo tempo, eles buscam filmes menos frágeis, né? Um pouco mais estabelecidos ou fortes. Então, eu acho, evidentemente, um prestígio muito grande, uma alegria muito grande. No caso do Pedro Pinho, que é o diretor do Riso e a Faca, ele já tinha feito um longa-metragem chamado A Fábrica do Nada, pelo qual eu tinha me apaixonado. Então, eu estava muito confiante quando eu recebi o convite para participar do Riso e a Faca, de que poderia ser uma aventura que foi, com alguém que tinha uma proposta estética, linguística, enfim, totalmente diferente do que estava sendo feito no momento no cinema. E no caso do Elefante na Névoa, um pouco diferente, eu tive contato, porque estava numa comissão de um fundo internacional, e li a primeira versão do projeto, me apaixonei e fui encontrar o diretor e o produtor nepalês. E trata-se de um primeiro longa-metragem, ele tinha feito apenas 2 curtas-metragens, na verdade, um, inclusive, quando eu já estava no projeto, foi selecionado para o Festival de Cannes. Eu notei que ele tinha um olhar diferenciado, que, que a relação com os atores me chamou muita atenção, enfim, o universo que ele cria dentro de uma coisa extremamente nepalesa, mas que tem ressonância com o resto do mundo, que é como eu sinto que é o caso dos elefantes, né? Um filme que vem de uma história extremamente nepalesa, ali naquele pedacinho muito específico do Nepal, mas que ecoa no mundo.
7: Você faz coproduções com dos três continentes ou quatro do mundo. Você já desenvolveu assim, esse faro, mesmo para um diretor iniciante? O que te leva a escolher uma história?
8: Sua pergunta é super interessante. Eu acho que tem muito a ver com a minha cinefilia, acho que é o meu ponto de partida. Desde pequeno, eu assisti muitos filmes, criança, adolescente, virou uma grande febre. Se eu me apaixonava por um filme, na sessão seguinte eu já estava levando ou primos ou amigos, enfim. Tanto que a minha primeira profissão oficial no cinema foi de curadoria, né? De buscar coisas para partilhar com as pessoas. E no momento que eu decidi fazer os filmes, para mim, muito natural buscar olhares distintos, maneiras de se pensar, de se fazer, de se propor cinema, que fossem únicas. E é um pouco que eu busco, e o meu sentimento em relação a um projeto novo, a perspectiva de fazer alguma coisa distinta, que de fato tenha alguma espécie de contribuição para o cinema, e que não seja só um filme aleatório que as pessoas vão ver e vão esquecer, que elas, filmes que de alguma forma fiquem com as pessoas.
7: No ano passado, você falou agora há pouco do Riso e a Faca, é um filme que teve uma trajetória internacional forte, que foi a estreia em Cannes, o prêmio de interpretação feminina, destaque aqui na revista francesa especializada Cahiers du Cinéma, e agora chegada recente aos cinemas brasileiros. Como produtora, em que momento você percebe que um filme encontra essa ressonância? Esse filme é um filme longo, ele tem 3 horas e meia, é de um tema muitíssimo importante, que é o neocolonialismo, mas é um filme exigente, mesmo assim, se aposta.
8: O Riso e a Faca, ele pode parecer, por esse pitching das 3 horas e meia e da palavra um filme exigente, que seja isso, mas ele é muito mais. Na verdade, é um filme que te arrebata. Essas 3 horas e meia, elas passam totalmente fluidas, porque a gente vai acompanhando essa trajetória dos três personagens, né? O do Sérgio, da Diara e do Guilherme, de forma que a gente vai sendo surpreendido por ações, discussões. E quando a gente vê, uau, enfim, o filme tá acabando, assim. É um filme que sai um pouco da caixinha. Enquanto você assiste, você é cooptado por aquele ambiente, enfim, que é muito precioso e único, e pouco visto no cinema também.
7: Sim. Muito obrigada, Tatiana Leite. Vamos torcer aí pelo filme que vai estar em seleção oficial competitiva, Un Certain Regard, que é o filme Elefantes na Névoa. Sucesso para ele.
8: Obrigada, Adriana.
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10: A guerra no Oriente Médio tem dado um impulso inédito à venda de carros elétricos nos países europeus. A alta dos preços dos combustíveis opera como o gatilho que faltava para muitos motoristas passarem dos motores térmicos aos elétricos, mais econômicos. Na França, o aumento da gasolina chega a 50 centavos de euro por litro, a um total de cerca de 2 euros. Enquanto isso, nas concessionárias, a busca por alternativas disparou. As vendas de carros elétricos novos e usados subiram 48% desde janeiro, apesar do contexto de recuo do setor automotivo como um todo nos últimos anos. O vendedor Alexandre Pires, gerente da loja JPA Autos, na região parisiense, está neste mercado há 10 anos e constatou essa virada.
11: Faz vários anos que estamos em aumento constante, mas desde o início do ano, ela é bem maior devido ao problema dos combustíveis. Como o carro elétrico praticamente não precisa de manutenção, ele é de 3 a 5 vezes mais econômico.
10: O movimento na direção de carros que dispensem o combustível se repete na maioria dos países europeus. A subida das vendas é semelhante no Reino Unido e na Alemanha, e até superior na Itália, onde a alta neste segmento chegou a 67%. A Tesla segue a marca preferida na linha premium de automóveis, mas a chegada de modelos pequenos e mais acessíveis, como a Renault Zoe, a Dacia Spring e a BMW i3, ajuda a explicar a maior procura.
12: São modelos cidadãos e nós que estamos na região parisiense.
11: Temos muita demanda de carros médios e pequenos para circular na cidade. O volume cresceu muito e agora está mais fácil encontrar modelos usados e recentes, com pouca quilometragem. Os clientes ficam tranquilos do ponto de vista técnico, afinal, a garantia da bateria em geral é de 8 anos.
10: Em entrevista à RFI, a presidente da Câmara Sindical de Importadores de Automóveis e Motocicletas da França, Atina Argiriu, salientou que a indústria automotiva do bloco está em mutação desde que compreendeu a oportunidade que representa a transição energética. Hoje, 10 anos depois do Acordo de Paris sobre o Clima, a oferta europeia representa mais de 80% do mercado interno de veículos.
13: Hoje, a nossa dependência petroquímica do Oriente Médio, da China e dos Estados Unidos é de cerca de 90%. E a cada vez que existem tensões geopolíticas, tem impacto em nossas economias. A Europa viu que, ao mesmo tempo, a sua indústria estava em declínio e foi uma forma de recuperar competitividade. Fizemos essa virada e hoje a Europa é precursora no mundo, no sentido em que ela fixou objetivos extremamente ambiciosos e coloca essa transição econômica no foco de suas preocupações sociais, econômicas e geopolíticas. É uma realidade.
10: As barreiras adotadas pela União Europeia contra os carros chineses seguraram, num primeiro momento, a entrada de marcas como BYD, MG e Chery no continente. No entanto, graças aos modelos híbridos, que conseguem contornar o pacote antidumping em vigor contra Pequim, a venda de veículos da China teve uma alta espetacular no primeiro trimestre do ano. Chegou a 170% no caso da BYD.
13: A China tem um avanço considerável nas baterias, mas não nos carros em si. A China produz mais modelos pequenos, enquanto a competitividade europeia focou na oferta premium. É essa a diferença.
14: Lá on va trouver la différence.
10: Nas lojas, o mercado de usados está tenso, segundo Alexandre Pires. A demanda é maior do que a oferta.
11: Estamos sempre no limite em termos de volume. Assim que surge um carro na faixa de até 20 mil euros, ele é vendido quase imediatamente. Antes, eu precisava explicar, convencer. Agora, são os clientes que pedem.
10: A gente fica por aqui hoje. Até o próximo Radar Econômico.
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4: Paris, 6 de maio de 2026. Essas são as principais notícias desta quarta-feira. O ministro chinês das Relações Exteriores, Wang Yi, pediu hoje o fim das hostilidades no Oriente Médio, fazendo um apelo para que os Estados Unidos e o Irã reabram o mais rápido possível o Estreito de Hormuz. As declarações foram feitas antes do encontro entre Wang Yi e o chefe da diplomacia iraniana, Abbas Araghchi, em Pequim. Na terça, o presidente dos Estados Unidos, Donald Trump, anunciou a suspensão da Operação Projeto Liberdade, de escolta de navios através do Estreito de Hormuz, que havia lançado na segunda. O líder republicano disse que tomou sua decisão, segundo suas palavras, levando em conta o enorme sucesso militar dos Estados Unidos e os grandes avanços rumo ao acordo completo e definitivo com os líderes iranianos. A ONU pediu hoje a libertação imediata pelo governo de Israel do brasileiro Thiago Ávila e do espanhol Saif Abouqueche, ativistas pró-Palestina que integravam a flotilha para Gaza. No total, 20 embarcações foram interceptadas na semana passada e todos os ativistas foram enviados à Grécia, com exceção do brasileiro e do espanhol, que foram levados e presos por Israel. Ontem, o presidente Lula cobrou das autoridades israelenses a libertação imediata de Tiago e Saif, lembrando que a detenção deles viola o direito internacional. A Casa Branca confirmou hoje que o presidente dos Estados Unidos, Donald Trump, vai receber o presidente Lula amanhã em Washington. O líder petista desembarca hoje à noite na base aérea de Andrews, nos Estados Unidos. A reunião, classificada de visita de trabalho, deve focar em temas econômicos e de segurança, incluindo comércio, crime organizado e parcerias estratégicas. O encontro também é visto como uma tentativa de reaproximação entre Brasil e Estados Unidos após as tensões e disputas comerciais. A Ucrânia acusou a Rússia de ter violado durante a noite o cessar-fogo unilateral decretado para ontem e hoje pelo presidente ucraniano Volodymyr Zelensky. Segundo o ministro ucraniano das Relações Exteriores, Andriy Sybiha, ataques russos foram registrados durante toda a madrugada, principalmente contra as cidades de Kharkiv e Zaporizhia, deixando um morto e 3 feridos. Para Kiev, essa é uma prova de que a Rússia rejeita a paz e de que são falsos os apelos russos para uma trégua na sexta e sábado, quando Moscou celebra a vitória contra a Alemanha nazista na Segunda Guerra Mundial. 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
4: Bom dia, céu nublado e 11 graus em Paris, em destaque nesta quarta-feira, 6 de maio de 2026. China pede reabertura o mais rápido possível do Estreito de Hormuz após anúncio de Trump da suspensão da operação de escolta de navios na região. Casa Branca confirma que Donald Trump vai receber o presidente Lula na quinta-feira em Washington. E é forte a expectativa para o jogo de volta entre PSG e Bayern de Munique nessa noite pela semifinal da Liga dos Campeões. Essas e outras notícias a seguir. O ministro chinês das Relações Exteriores, Wang Yi, pediu nessa quarta o fim das hostilidades no Oriente Médio, fazendo um apelo para que os Estados Unidos e o Irã reabram o mais rápido possível o Estreito de Hormuz. As declarações foram feitas por meio de um comunicado antes do encontro entre Wang Yi e o chefe da diplomacia iraniana Abbas Araghchi em Pequim. O pedido da China ocorre algumas horas depois que o presidente dos Estados Unidos, Donald Trump, suspendeu a operação Projeto Liberdade de escolta de navios através do Estreito de Hormuz, que havia iniciado na segunda-feira. Na rede social Truth Social, o líder republicano indicou que tomou a decisão, segundo suas palavras, levando em conta o enorme sucesso militar dos Estados Unidos e os grandes avanços rumo a um acordo completo e definitivo com os líderes iranianos. Apesar do cessar-fogo que segue em vigor, o exército israelense ordenou nessa manhã que moradores de 12 cidades no sul do Líbano deixem a região em previsão de novos ataques contra o grupo Hezbollah no local. A ONU pediu nessa quarta a libertação imediata pelo governo de Israel do brasileiro Tiago Ávila e do espanhol Saif Abou-Keshek, ativistas pró-Palestina que entregavam a flotilha para Gaza. Segundo o porta-voz do Alto Comissariado da ONU para os Direitos Humanos, os dois ativistas estariam sofrendo graves maus-tratos em Israel. Na terça-feira, o presidente Lula cobrou das autoridades israelenses a libertação imediata de Tiago e Saif, lembrando nas redes sociais que a detenção deles viola o direito internacional. O secretário de Estado americano Marco Rubio chega nessa quarta na Itália para uma visita de 2 dias, durante a qual se reunirá com a primeira-ministra italiana, Giorgia Meloni, e também com o Papa. Gina Marques, correspondente da RFI em Roma, tem os detalhes.
1: O principal objetivo de Marco Rubio é reconciliar os laços com o Papa após os ataques de Donald Trump a Leão XIV. Mas o presidente dos Estados Unidos não está facilitando a missão do secretário de Estado. 2 dias atrás, em entrevista ao Salem News Channel, Trump enfatizou que o Papa está colocando os muitos católicos e muitas pessoas em perigo, insinuando que Leão 14 é favorável a uma possível opção nuclear para a Terra. Leão 14 não tardou a responder. O Papa disse, abre aspas, a Igreja se manifesta contra todas as armas nucleares. Não há dúvidas quanto a isso. Fecha aspas. No mês passado, Trump chamou o primeiro Papa americano da história da Igreja de fraco e terrível em política exterior, porque Leão 14 criticou a guerra no Irã. Esses ataques têm afastado grande parte do eleitorado católico americano do presidente.
4: Essa foi Gina Marques, correspondente da RFI em Roma. A Casa Branca confirmou nesta terça que o presidente dos Estados Unidos, Donald Trump, vai receber o presidente Lula na quinta em Washington. Quem traz os detalhes é Luciana Rosa, de Nova York.
17: A viagem de Lula está prevista para esta quarta, com chegada à noite na base aérea de Andrews e retorno logo após o encontro de quinta. A reunião será classificada como uma visita de trabalho, um formato mais enxuto e deve focar em temas econômicos e de segurança, incluindo comércio, crime organizado e parcerias estratégicas. O encontro também é visto como uma tentativa de reaproximação entre Brasil e Estados Unidos após tensões recentes, como disputas comerciais e tarifas. De Nova York, Luciana Rosa para a RFI.
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4: Uma semana após a vitória do PSG por 5-4 sobre o Bayern de Munique, as duas equipes voltam a se enfrentar nessa noite pela semifinal da Liga dos Campeões da Europa. De Munique, o repórter Thiago Leme nos fala sobre a expectativa para o jogo.
18: No PSG, o lateral Hakimi, machucado, será desfalque, mas Luis Enrique poderá contar com todos os outros titulares, incluindo o capitão brasileiro Marquinhos, o bola de ouro Dembélé e o artilheiro Kvaratskhelia. No Bayern, os principais jogadores estão à disposição do técnico Kompany, como Harry Kane, Olise e Muziala. Com a rivalidade recente, o técnico Luis Enrique usou uma frase do tenista espanhol Rafael Nadal para falar deste confronto.
19: A Rafa Nadal?
20: Rafa Nadal disse que em certo momento da carreira o confronto com Federer e Djokovic foi uma motivação para ele. Ele via no adversário um potencial para melhorar. O que tento transmitir aos meus jogadores é que admiramos o Bayern, porque ele joga um futebol muito bom. E isso nos motiva a buscar nosso melhor momento, nosso melhor desempenho. Essa é a motivação.
18: Quem avançar hoje vai enfrentar na grande final em Budapeste, dia 30 de maio, o Arsenal, que nesta terça-feira eliminou o Atlético de Madrid. Thiago Leme, de Munique, para a Rádio França Internacional.
4: A Ucrânia acusou a Rússia nessa manhã de ter violado durante a noite o cessar-fogo unilateral decretado para essa terça e quarta pelo presidente ucraniano Volodymyr Zelensky. Segundo o ministro ucraniano das Relações Exteriores, Andriy Sybiha, ataques russos foram registrados durante toda a madrugada, principalmente contra as cidades de Kharkiv e Zaporizhia, deixando um morto e 3 feridos. Para Kiev, essa é uma prova de que a Rússia rejeita a paz e que os apelos para uma trégua na próxima sexta e sábado, quando Moscou celebra a vitória contra a Alemanha nazista na Segunda Guerra, são falsos. O governo regional das Ilhas Canárias, na Espanha, anunciou nessa manhã que se opõe que o navio de cruzeiro MV Ondios, onde foi detectado um surto de antivírus, atraque no arquipélago. A decisão foi tomada depois que o Ministério da Saúde espanhol indicou que a embarcação ancoraria em Tenerife. Já Cabo Verde indicou que a operação para evacuação de 3 pessoas contaminadas à sua capital em praia está em andamento. O navio de bandeira holandesa partiu dia 1º de abril de Ushuaia, na Argentina, com destino a Cabo Verde.
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4: Olá, neste segundo bloco, vamos saber como a imprensa francesa analisa as novas propostas do governo da França para lutar contra a queda de natalidade no país. Depois, no RF Convida, entrevistamos a pesquisadora e ex-ginasta brasileira Juliana Antero, que lança um livro aqui na França sobre como ajustar o ciclo menstrual ao desempenho esportivo. Finalizaremos o bloco com o programa Radar Econômico sobre a disparada de vendas de carros elétricos na Europa. Mas antes, no programa Linha Direta, vamos até Roma. O secretário de Estado americano Marco Rubio inicia uma visita de 3 dias à Itália.
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20: O secretário de Estado americano, Marco Rubio, chega nesta quarta-feira à Itália, onde permanecerá até o dia 8 de maio. Amanhã, ele será recebido no Vaticano pelo Papa Leão XIV. Na sexta-feira, se reunirá com a primeira-ministra Giorgia Meloni. O foco das conversações políticas é um alinhamento estratégico, como nos vai detalhar a correspondente em Roma, Gina Marques. Olá, Gina, bom dia. Quais são os principais objetivos desta viagem do secretário americano Marco Rubio?
1: O principal objetivo de Marco Rubio é reconciliar os laços com o Papa após os ataques de Donald Trump a Leão XIV. Mas o presidente dos Estados Unidos não está facilitando a missão do secretário de Estado. 2 dias atrás, em entrevista ao Salem News Channel, uma rede conservadora de base cristã, Trump enfatizou que o Papa está colocando muitos católicos e muitas pessoas em perigo, insinuando que Leão XIV é favorável a uma possível opção nuclear para Teerã. O presidente disse, abre aspas, imagino que, se dependesse dele, seria perfeitamente aceitável que o Irã possuísse uma arma nuclear. Fecha aspas. Leão XIV não tardou a responder. Sem citar o nome do presidente, o Papa disse, abre aspas, se alguém quiser me criticar por pregar o evangelho, que o faça com a verdade. A igreja se manifesta contra todas as armas nucleares há anos. Portanto, não há dúvidas quanto a isso. Fecha aspas. Declarou o pontífice ontem à noite no encontro com os jornalistas na frente do Castel Gandolfo, nos arredores de Roma. No mês passado, Trump chamou o primeiro papa americano da história da igreja de fraco e terrível em política exterior, porque Leão XIV criticou a guerra no Irã. E depois das investidas, o pontífice respondeu que não tinha medo do governo Trump. Leão XIV, que nesta sexta-feira completa seu primeiro ano como líder da Igreja Católica, com 1 bilhão

0: primeira-ministra Giorgia Meloni. O foco das conversações políticas é um alinhamento estratégico, como nos vai detalhar a correspondente em Roma, Gina Marques. Olá, Gina, bom dia. Quais são os principais objetivos desta viagem do secretário americano Marco Rubio?
1: O principal objetivo de Marco Rubio é reconciliar os laços com o Papa após os ataques de Donald Trump a Leão 14. Mas o presidente dos Estados Unidos não está facilitando a missão do secretário de Estado. Dois dias atrás, em entrevista ao Salem News Channel, uma rede conservadora de base cristã, Trump enfatizou que o Papa está colocando os muitos católicos e muitas pessoas em perigo, insinuando que Leão 14 é favorável a uma possível opção nuclear para a Terra. O presidente disse, abre aspas, imagino que, se dependesse dele, seria perfeitamente aceitável que o Irã possuísse uma arma nuclear. Fecha aspas. Leão 14 não tardou a responder. Sem citar o nome do presidente, o Papa disse, abre aspas, se alguém quiser me criticar por pregar o evangelho, que o faça com a verdade. A igreja se manifesta contra todas as armas nucleares há anos. Portanto, não há dúvidas quanto a isso. Fecha aspas. Declarou o pontífice ontem à noite no encontro com os jornalistas na frente do Castelo Gandolfo, nos arredores de Roma. No mês passado, Trump chamou o primeiro papa americano da história da igreja de fraco e terrível em política exterior, porque Leão XIV criticou a guerra no Irã. E depois das investidas, o pontífice respondeu que não tinha medo do governo Trump. Leão XIV, que nesta sexta-feira completa seu primeiro ano como líder da Igreja Católica, com 1 bilhão e 400 milhões de fiéis, manteve sempre um perfil relativamente discreto no cenário global nos primeiros meses do seu papado, mas emergiu nas últimas semanas como um crítico declarado da guerra dos Estados Unidos e Israel contra o Irã.
0: E Gina, quais serão os temas abordados entre o chefe da diplomacia dos Estados Unidos com as autoridades do Vaticano?
1: Após encontrar com o Leão XIV no Vaticano, o Rubio também se reunirá com o secretário de Estado da Santa Sé, Pietro Parolin. Segundo o Departamento de Estado, os encontros tratarão da situação no Oriente Médio e de interesses comuns no hemisfério ocidental. As tensões entre Estados Unidos e Cuba também podem entrar na pauta. O Papa já criticou políticas anti-imigração do governo Trump e defendeu o diálogo entre Estados Unidos e Cuba, demonstrando preocupação com o aumento das tensões, especialmente após o endurecimento do bloqueio ao petróleo a Cuba.
0: Agora, em relação à primeira-ministra Giorgia Meloni, qual será o foco das conversas de Marco Rubio com ela, Gina Marques?
1: O ataque do presidente dos Estados Unidos ao Papa também desencadeou uma crise diplomática com a primeira-ministra Giorgia Meloni, que, depois de se distanciado da guerra no Irã, iniciada pelos Estados Unidos e Israel, chamou as palavras de Trump de inaceitáveis. O resultado é que a Itália acabou na lista dos vilões. O presidente americano também acusou a primeira-ministra de falta de coragem. As conversações entre Rubio e Meloni devem girar em torno dos interesses de segurança compartilhados e do alinhamento estratégico dos Estados Unidos e Itália, com destaque para a OTAN e o uso de bases americanas em território italiano. Também devem ser discutidos episódios recentes, como a decisão italiana de impedir o uso da base aérea de Sigonella, na Sicília, por aviões americanos em operações de guerra no Irã, sem autorização prévia, evidenciando divergências operacionais entre os dois países. Questões econômicas também entram em debate, especialmente após o anúncio dos Estados Unidos de um possível aumento de tarifas de até 25% sobre veículos importados da União Europeia, medida que pode impactar diretamente a Itália.
0: Muito obrigado, Gina Marques, correspondente da RFI em Roma, que participou do Linha Direta de hoje.
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4: A imprensa francesa desta quarta aborda as novas estratégias do governo para lutar contra a queda de natalidade. É preciso encorajar as pessoas a terem mais filhos? Pergunta o jornal

0: Xinhua. Um relatório do Alto Comissariado à Estratégia e ao Plano da França, divulgado na terça, propõe melhorar o apoio às famílias que querem procriar, ao invés de simplesmente encorajar a natalidade de forma geral na França. O país pena para lidar com a diminuição do crescimento populacional, registrando atualmente uma fecundidade média de 1,56 filhos por mulher. Um nível historicamente baixo que mostra uma queda de nascimentos de 25% em relação a 2010. Para o jornal Le Figaro, a solução não está em impor regras ou questionar os direitos sexuais e reprodutivos. O diário lembra que, embora a vontade das pessoas de procriar venha diminuindo ao longo dos anos, os jovens franceses afirmam que ainda querem ter, em média, 2,3 filhos. Uma das soluções propostas no relatório é reformar a política de licenças parentais após o nascimento, indica Lacroix, informando que o Alto Comissariado à Estratégia e ao Plano da França propõe a extensão do benefício a 1 ou 2 meses suplementares, na condição de que o pai usufrua de ao menos 1 mês de licença. Tentemos uma política feminista, diz o jornal Libération, que prevê que a questão deverá agitar a campanha das eleições presidenciais de 2027. Para o diário, embora o relatório não utilize em nenhum momento a palavra feminismo, o documento confirma algo significativo. Uma política comprometida com os direitos das mulheres pode ter um efeito positivo à taxa de natalidade.
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2: A produtora brasileira Tatiana Leite volta a marcar presença no Festival de Cannes, desta vez com longa-metragem Elefantes na Névoa, selecionado para a mostra Un Certain Regard, Um Certo Olhar, neste ano de 2026. A seleção confirma uma espécie de dobradinha da Bubble Project. No ano passado, O Riso e a Faca, coprodução entre Brasil, Portugal, França e Romênia, também integrou a mesma mostra e saiu premiado com o troféu de melhor atriz para Cléo Diarra. Para falar sobre esse momento especial, sobre coproduções internacionais e sobre o cinema autoral contemporâneo, a RFI tem o prazer de receber Tatiana Leite. Muito bem-vinda, Tatiana.
3: Obrigada, Adriana.
2: Tatiana, esse retorno à mostra Un Certain Regard parece menos uma coincidência e mais uma afinidade. Estar de novo nesse espaço diz mais sobre o momento das escolhas da sua produtora, a Bubbles, ou sobre o tipo de cinema que essa mostra vem acolhendo hoje em Cannes?
3: Acho que é uma mistura dos dois, assim, né? O Certain Regard é provavelmente a mostra de Cannes que realmente busca um cinema um pouco além do evidente. Porque hoje a competição, ela é muito formada por grandes nomes, né? São quase sempre os mesmos diretores, e eles renovam um pouco essa competição, né? E lentamente. Já o Certain Regard, eles se permitem buscar novos olhares. E ao mesmo tempo, eles buscam filmes menos frágeis, né? Um pouco mais estabelecidos ou fortes. Então, eu acho, evidentemente, um prestígio muito grande, uma alegria muito grande. No caso do Pedro Pinho, que é o diretor do Riso e a Faca, ele já tinha feito um longa-metragem chamado A Fábrica do Nada, pelo qual eu tinha me apaixonado. Então, eu estava muito confiante quando eu recebi o convite para participar do Riso e a Faca, de que poderia ser uma aventura que foi, com alguém que tinha uma proposta estética, linguística, enfim, totalmente diferente do que estava sendo feito no momento no cinema. E no caso do Elefante na Névoa, um pouco diferente, eu tive contato, porque estava numa comissão de um fundo internacional, e li a primeira versão do projeto, me apaixonei e fui encontrar o diretor e o produtor nepalês. E trata-se de um primeiro longa-metragem, ele tinha feito apenas 2 curtas-metragens, na verdade, inclusive, quando eu já estava no projeto, foi selecionado para o Festival de Cannes, eu notei que ele tinha um olhar diferenciado, que a relação com os atores me chamou muita atenção, enfim, o universo que ele cria dentro de uma coisa extremamente nepalesa, mas que tem ressonância com o resto do mundo, que é como eu sinto que é o caso dos Elefantes, né? Um filme que vem de uma história extremamente nepalesa, ali naquele pedacinho muito específico do Nepal, mas que ecoa no mundo.
2: Você faz coproduções com os 3 continentes ou 4 do mundo. Você já desenvolveu assim, esse faro, mesmo para um diretor iniciante? O que te leva a escolher uma história?
3: Isso, sua pergunta é super interessante. Eu acho que tem muito a ver com a minha cinefilia, acho que é o meu ponto de partida. Desde pequeno eu assisti muitos filmes, criança, adolescente, virou uma grande febre. Se eu me apaixonava por um filme, na sessão seguinte eu já estava levando ou primos ou amigos, enfim. Tanto que a minha primeira profissão oficial no cinema foi de curadoria, né? De buscar coisas para partilhar com as pessoas. E no momento que eu decidi fazer os filmes, para mim, muito natural buscar olhares distintos, maneiras de se pensar, de se fazer, de se propor cinema, que fossem únicas. E é um pouco que eu busco, e o meu sentimento em relação a um projeto novo, a perspectiva de fazer alguma coisa distinta, que de fato tenha alguma espécie de contribuição para o cinema, e que não seja só um filme aleatório que as pessoas vão ver e vão esquecer, que elas, filmes que de alguma forma fiquem com as pessoas.
2: No ano passado, você falou agora há pouco do Riso e a Faca, é um filme que teve uma trajetória internacional forte, que foi a estreia em Cannes, o prêmio de interpretação feminina, destaque aqui na revista francesa especializada Cahiers du Cinéma, e agora chegada recente aos cinemas brasileiros. Como produtora, em que momento você percebe que um filme encontra essa ressonância? Esse filme é um filme longo, ele tem 3 horas e meia, é de um tema muitíssimo importante, que é o neocolonialismo, mas é um filme exigente, mesmo assim, se aposta.
3: O Riso e a Faca, ele pode parecer, por esse pitching das 3 horas e meia e da palavra um filme exigente, que seja isso, mas ele é muito mais. Na verdade, é um filme que te arrebata. Essas 3 horas e meia, elas passam totalmente fluidas, porque a gente vai acompanhando essa trajetória dos 3 personagens, né? O do Sérgio, da Diara e do Guilherme, de forma que a gente vai sendo surpreendido por ações, discussões, e quando a gente vê, enfim, o filme tá acabando, assim. É um filme que sai um pouco da caixinha. Enquanto você assiste, você é cooptado por aquele ambiente, enfim, que é muito precioso e único, e pouco visto no cinema também. Sim.
2: Muito obrigada, Tatiana Leite. Vamos torcer aí pelo filme que vai estar em seleção oficial competitiva, Un Certain Regard, que é o filme Elefantes na Névoa. Sucesso para ele.
3: Obrigada, Adriana.
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0: A guerra no Oriente Médio tem dado um impulso inédito à venda de carros elétricos nos países europeus. A alta dos preços dos combustíveis opera como o gatilho que faltava para muitos motoristas passarem dos motores térmicos aos elétricos, mais econômicos. Na França, o aumento da gasolina chega a 50 centavos de euro por litro, a um total de cerca de 2 euros. Enquanto isso, nas concessionárias, a busca por alternativas disparou. As vendas de carros elétricos novos e usados subiram 48% desde janeiro, apesar do contexto de recuo do setor automotivo como um todo nos últimos anos. O vendedor Alexandre Pires, gerente da loja JPA Autos, na região parisiense, está neste mercado há 10 anos e constatou essa virada.
4: Faz vários anos que estamos em aumento constante, mas desde o início do ano, ela é bem maior devido ao problema dos combustíveis. Como o carro elétrico praticamente não precisa de manutenção, ele é de 3 a 5 vezes mais econômico.
0: O movimento na direção de carros que dispensem o combustível se repete na maioria dos países europeus. A subida das vendas é semelhante no Reino Unido e na Alemanha, e até superior na Itália, onde a alta neste segmento chegou a 67%. A Tesla segue a marca preferida na linha premium de automóveis, mas a chegada de modelos pequenos e mais acessíveis, como a Renault Zoe, a Dacia Spring e a BMW i3, ajuda a explicar a maior procura.
4: Temos muita demanda de carros médios e pequenos para circular na cidade. O volume cresceu muito e agora está mais fácil encontrar modelos usados e recentes, com pouca quilometragem. Os clientes ficam tranquilos do ponto de vista técnico, afinal a garantia da bateria em geral é de 8 anos.
0: Em entrevista à RFI, a presidente da Câmara Sindical de Importadores de Automóveis e Motocicletas da França, Atina Argiriu, salientou que a indústria automotiva do bloco está em mutação desde que compreendeu a oportunidade que representa a transição energética. Hoje, 10 anos depois do Acordo de Paris sobre o clima, a oferta europeia representa mais de 80% do mercado interno de veículos.
5: Hoje, a nossa dependência petroquímica do Oriente Médio, da China e dos Estados Unidos é de cerca de 90%. E a cada vez que existem tensões geopolíticas, tem impacto em nossas economias. A Europa viu que, ao mesmo tempo, a sua indústria estava em declínio e foi uma forma de recuperar competitividade. Fizemos essa virada e hoje a Europa é precursora no mundo, no sentido em que ela fixou objetivos extremamente ambiciosos e coloca essa transição econômica no foco de suas preocupações sociais, econômicas e geopolíticas. É uma realidade.
0: As barreiras adotadas pela União Europeia contra os carros chineses seguraram, num primeiro momento, a entrada de marcas como BYD, MG e Chery no continente. No entanto, graças aos modelos híbridos, que conseguem contornar o pacote antidumping em vigor contra Pequim, a venda de veículos da China teve uma alta espetacular no primeiro trimestre do ano. Chegou a 170% no caso da BYD.
5: A China tem um avanço considerável nas baterias, mas não nos carros em si. A China produz mais modelos pequenos, enquanto a competitividade europeia focou na oferta premium. É essa a diferença.
2: Lá on va trouver la différence.
0: Nas lojas, o mercado de usados está tenso, segundo Alexandre Pires. A demanda é maior do que a oferta.
4: Estamos sempre no limite em termos de volume. Assim que surge um carro na faixa de até 20 mil euros, ele é vendido quase imediatamente. Antes, eu precisava explicar, convencer. Agora, são os clientes que pedem.
0: A gente fica por aqui hoje. Até o próximo Radar Econômico.
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0: Paris, 6 de maio de 2026. Essas são as principais notícias desta quarta-feira. O ministro chinês das Relações Exteriores, Wang Yi, pediu hoje o fim das hostilidades no Oriente Médio, fazendo um apelo para que os Estados Unidos e o Irã reabram o mais rápido possível o Estreito de Hormuz. As declarações foram feitas antes do encontro entre Wang Yi e o chefe da diplomacia iraniana, Abbas Araghchi, em Pequim. Na terça, o presidente dos Estados Unidos, Donald Trump, anunciou a suspensão da Operação Projeto Liberdade, de escolta de navios através do Estreito de Hormuz, que havia lançado na segunda. O líder republicano disse que tomou sua decisão, segundo suas palavras, levando em conta o enorme sucesso militar dos Estados Unidos e os grandes avanços rumo ao acordo completo e definitivo com os líderes iranianos. A ONU pediu hoje a libertação imediata pelo governo de Israel do brasileiro Thiago Ávila e do espanhol Saif Abukeshek, ativistas pró-Palestina que integravam a flotilha para Gaza. No total, 20 embarcações foram interceptadas na semana passada e todos os ativistas foram enviados à Grécia, com exceção do brasileiro e do espanhol, que foram levados e presos por Israel. Ontem, o presidente Lula cobrou das autoridades israelenses a libertação imediata de Thiago e Saif, lembrando que a detenção deles viola o direito internacional. A Casa Branca confirmou hoje que o presidente dos Estados Unidos, Donald Trump, vai receber o presidente Lula amanhã em Washington. O líder petista desembarca hoje à noite na base aérea de Andrews, nos Estados Unidos. A reunião, classificada de visita de trabalho, deve focar em temas econômicos e de segurança, incluindo comércio, crime organizado e parcerias estratégicas. O encontro também é visto como uma tentativa de reaproximação entre Brasil e Estados Unidos após as tensões e disputas comerciais. A Ucrânia acusou a Rússia de ter violado durante a noite o cessar-fogo unilateral decretado para ontem e hoje pelo presidente ucraniano Volodymyr Zelensky. Segundo o ministro ucraniano das Relações Exteriores, Andriy Sybiha, ataques russos foram registrados durante toda a madrugada, principalmente contra as cidades de Kharkiv e Zaporizhia, deixando um morto e 3 feridos. Para Kiev, essa é uma prova de que a Rússia rejeita a paz e de que são falsos os apelos russos para uma trégua na sexta e sábado, quando Moscou celebra a vitória contra a Alemanha nazista na Segunda Guerra Mundial. 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
0: Bom dia, céu nublado e 11 graus em Paris, em destaque nesta quarta-feira, 6 de maio de 2026. China pede reabertura o mais rápido possível do Estreito de Hormuz após anúncio de Trump da suspensão da operação de escolta de navios na região. Casa Branca confirma que Donald Trump vai receber o presidente Lula na quinta-feira em Washington. E é forte a expectativa para o jogo de volta entre PSG e Bayern de Munique nessa noite pela semifinal da Liga dos Campeões. Essas e outras notícias a seguir. O ministro chinês das Relações Exteriores, Wang Yi, pediu nessa quarta o fim das hostilidades no Oriente Médio, fazendo um apelo para que os Estados Unidos e o Irã reabram o mais rápido possível o Estreito de Hormuz. As declarações foram feitas por meio de um comunicado antes do encontro entre Wang Yi e o chefe da diplomacia iraniana Abbas Araghchi em Pequim. O pedido da China ocorre algumas horas depois que o presidente dos Estados Unidos, Donald Trump, suspendeu a Operação Projeto Liberdade de escolta de navios através do Estreito de Hormuz, que havia iniciado na segunda-feira. Na rede social Truth Social, o líder republicano indicou que tomou a decisão, segundo suas palavras, levando em conta o enorme sucesso militar dos Estados Unidos e os grandes avanços rumo a um acordo completo e definitivo com os líderes iranianos. Apesar do cessar-fogo que segue em vigor, o exército israelense ordenou nessa manhã que moradores de 12 cidades no sul do Líbano deixem a região em previsão de novos ataques contra o grupo Hezbollah no local. A ONU pediu nessa quarta a libertação imediata pelo governo de Israel do brasileiro Tiago Ávila e do espanhol Saif Abouqueshek, ativistas pró-Palestina que entregavam a flotilha para Gaza. Segundo o porta-voz do Alto Comissariado da ONU para os Direitos Humanos, os dois ativistas estariam sofrendo graves maus-tratos em Israel. Na terça-feira, o presidente Lula cobrou das autoridades israelenses a libertação imediata de Tiago e Saif, lembrando nas redes sociais que a detenção deles viola o direito internacional. O secretário de Estado americano Marco Rubio chega nessa quarta na Itália para uma visita de 2 dias, durante a qual se reunirá com a primeira-ministra italiana, Giorgia Meloni, e também com o Papa. Gina Marques, correspondente da RFI em Roma, tem os detalhes.
7: O principal objetivo de Marco Rubio é reconciliar os laços com o Papa após os ataques de Donald Trump a Leão 14. Mas o presidente dos Estados Unidos não está facilitando a missão do secretário de Estado. 2 dias atrás, em entrevista ao Salem News Channel, Trump enfatizou que o Papa está colocando os muitos católicos e muitas pessoas em perigo, insinuando que Leão 14 é favorável a uma possível opção nuclear para Teerã. Leão 14 não tardou a responder. O Papa disse, abre aspas, a Igreja se manifesta contra todas as armas nucleares. Não há dúvidas quanto a isso. Fecha aspas. No mês passado, Trump chamou o primeiro papa americano da história da Igreja de fraco e terrível em política exterior, porque Leão XIV criticou a guerra no Irã. Esses ataques têm afastado grande parte do eleitorado católico americano do presidente.
0: Essa foi Gina Marques, correspondente da RFI em Roma. A Casa Branca confirmou nesta terça que o presidente dos Estados Unidos, Donald Trump, vai receber o presidente Lula na quinta em Washington. Quem traz os detalhes é Luciana Rosa, de Nova York.
8: A viagem de Lula está prevista para esta quarta, com chegada à noite na base aérea de Andrews e retorno logo após o encontro de quinta. A reunião será classificada como uma visita de trabalho, um formato mais enxuto e deve focar em temas econômicos e de segurança, incluindo comércio, crime organizado e parcerias estratégicas. O encontro também é visto como uma tentativa de reaproximação entre Brasil e Estados Unidos após tensões recentes, como disputas comerciais e tarifas. De Nova York, Luciana Rosa para a RFI.
0: Esportes. Uma semana após a vitória do PSG por 5-4 sobre o Bayern de Munique, as duas equipes voltam a se enfrentar nessa noite pela semifinal da Liga dos Campeões da Europa. De Munique, o repórter Thiago Leme nos fala sobre a expectativa para o jogo.
9: No PSG, o lateral Hakimi, machucado, será desfalque, mas Luis Enrique poderá contar com todos os outros titulares, incluindo o capitão brasileiro Marquinhos, o bola de ouro Dembélé e o artilheiro Kvaratskhelia. No Bayern, os principais jogadores estão à disposição do técnico Kompany, como Harry Kane, Olise e Muziala. Com a rivalidade recente, o técnico Luis Enrique usou uma frase do tenista espanhol Rafael Nadal para falar deste confronto.
10: A Rafa Nadal?
11: Rafa Nadal disse que em certo momento da carreira o confronto com Federer e Djokovic foi uma motivação para ele. Ele via no adversário um potencial para melhorar. O que tento transmitir aos meus jogadores é que admiramos o Bayern, porque ele joga um futebol muito bom. E isso nos motiva a buscar nosso melhor momento, nosso melhor desempenho. Essa é a motivação.
9: Quem avançar hoje vai enfrentar na grande final em Budapeste, dia 30 de maio, o Arsenal, que nesta terça-feira eliminou o Atlético de Madrid. Thiago Leme, de Munique, para a Rádio França Internacional.
0: A Ucrânia acusou a Rússia nessa manhã de ter violado durante a noite o cessar-fogo unilateral decretado para essa terça e quarta pelo presidente ucraniano Volodymyr Zelensky. Segundo o ministro ucraniano das Relações Exteriores, Andriy Sybiha, ataques russos foram registrados durante toda a madrugada, principalmente contra as cidades de Kharkiv e Zaporizhia, deixando um morto e 3 feridos. Para Kiev, essa é uma prova de que a Rússia rejeita a paz e que os apelos para uma trégua na próxima sexta e sábado, quando Moscou celebra a vitória contra a Alemanha nazista na Segunda Guerra, são falsos. O governo regional das Ilhas Canárias, na Espanha, anunciou nessa manhã que se opõe que o navio de cruzeiro MV Ondios, onde foi detectado um surto de antivírus, atraque no arquipélago. A decisão foi tomada depois que o Ministério da Saúde espanhol indicou que a embarcação ancoraria em Tenerife. Já Cabo Verde indicou que a operação para evacuação de 3 pessoas contaminadas à sua capital em praia está em andamento. O navio de bandeira holandesa partiu dia 1º de abril de Ushuaia, na Argentina, com destino a Cabo Verde.
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0: Olá, neste segundo bloco, vamos saber como a imprensa francesa analisa as novas propostas do governo da França para lutar contra a queda de natalidade no país. Depois, no RF Convida, entrevistamos a pesquisadora e ex-ginasta brasileira Juliana Antero, que lança um livro aqui na França sobre como ajustar o ciclo menstrual ao desempenho esportivo. Finalizaremos o bloco com o programa Radar Econômico sobre a disparada de vendas de carros elétricos na Europa. Mas antes, no programa Linha Direta, vamos até Roma. O secretário de Estado americano Marco Rubio inicia uma visita de 3 dias à Itália.
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11: O secretário de Estado americano, Marco Rubio, chega nesta quarta-feira à Itália, onde permanecerá até o dia 8 de maio. Amanhã, ele será recebido no Vaticano pelo Papa Leão XIV. Na sexta-feira, se reunirá com a primeira-ministra Giorgia Meloni. O foco das conversações políticas é um alinhamento estratégico, como nos vai detalhar a correspondente em Roma, Gina Marques. Olá, Gina, bom dia. Quais são os principais objetivos desta viagem do secretário americano Marco Rubio?
7: O principal objetivo de Marco Rubio é reconciliar os laços com o Papa após os ataques de Donald Trump a Leão XIV. Mas o presidente dos Estados Unidos não está facilitando a missão do secretário de Estado. 2 dias atrás, em entrevista ao Salem News Channel, uma rede conservadora de base cristã, Trump enfatizou que o Papa está colocando os muitos católicos e muitas pessoas em perigo, insinuando que Leão XIV é favorável a uma possível opção nuclear para Teerã. O presidente disse, abre aspas, imagino que, se dependesse dele, seria perfeitamente aceitável que o Irã possuísse uma arma nuclear. Fecha aspas. Leão XIV não tardou a responder. Sem citar o nome do presidente, o Papa disse, abre aspas, se alguém quiser me criticar por pregar o evangelho, que o faça com a verdade. A igreja se manifesta contra todas as armas nucleares há anos. Portanto, não há dúvidas quanto a isso. Fecha aspas. Declarou o pontífice ontem à noite no encontro com os jornalistas na frente do Castelo Gandolfo, nos arredores de Roma. No mês passado, Trump chamou o primeiro papa americano da história da igreja de fraco e terrível em política exterior, porque Leão XIV criticou a guerra no Irã. E depois das investidas, o pontífice respondeu que não tinha medo do governo Trump. Leão XIV, que nesta sexta-feira completa seu primeiro ano como líder da Igreja Católica, com 1 bilhão e 400 milhões de fiéis, manteve sempre um perfil relativamente discreto no cenário global nos primeiros meses do seu papado, mas emergiu nas últimas semanas como um crítico declarado da guerra dos Estados Unidos e Israel contra o Irã.
11: E Gina, quais serão os temas abordados entre o chefe da diplomacia dos Estados Unidos com as autoridades do Vaticano?
7: Após encontrar com Leão XIV no Vaticano, Rubio também se reunirá com o secretário de Estado da Santa Sé, Pietro Parolin. Segundo o Departamento de Estado, os encontros tratarão da situação no Oriente Médio e de interesses comuns no hemisfério ocidental. As tensões entre Estados Unidos e Cuba também podem entrar na pauta. O Papa já criticou políticas anti-imigração do governo Trump e defendeu o diálogo entre Estados Unidos e Cuba, demonstrando preocupação com o aumento das tensões, especialmente após o endurecimento do bloqueio ao petróleo a Cuba.
11: Agora, em relação à primeira-ministra Giorgia Meloni, qual será o foco das conversas de Marco Rubio com ela, Gina Marques?
7: O ataque do presidente dos Estados Unidos ao Papa também desencadeou uma crise diplomática com a primeira-ministra Giorgia Meloni, que, depois de se distanciado da guerra no Irã, iniciada pelos Estados Unidos e Israel, chamou as palavras de Trump de inaceitáveis. O resultado é que a Itália acabou na lista dos vilões. O presidente americano também acusou a primeira-ministra de falta de coragem. As conversações entre Rubio e Meloni devem girar em torno dos interesses de segurança compartilhados e do alinhamento estratégico dos Estados Unidos e Itália, com destaque para a OTAN e o uso de bases americanas em território italiano. Também devem ser discutidos episódios recentes, como a decisão italiana de impedir o uso da base aérea de Sigonella, na Sicília, por aviões americanos em operações de guerra no Irã, sem autorização prévia evidenciando divergências operacionais entre os dois países. Questões econômicas também entram em debate, especialmente após o anúncio dos Estados Unidos de um possível aumento de tarifas de até 25% sobre veículos importados da União Europeia, medida que pode impactar diretamente a Itália.
11: Muito obrigado, Gina Marques, correspondente da RFI em Roma, que participou do Linha Direta de hoje.
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0: A imprensa francesa desta quarta aborda as novas estratégias do governo para lutar contra a queda de natalidade. É preciso encorajar as pessoas a terem mais filhos? Pergunta o jornal La Croix. Um relatório do Alto Comissariado à Estratégia e ao Plano da França, divulgado na terça, propõe melhorar o apoio às famílias que querem procriar, ao invés de simplesmente encorajar a natalidade de forma geral na França. O país pena para lidar com a diminuição do crescimento populacional, registrando atualmente uma fecundidade média de 1,56 filhos por mulher, um nível historicamente baixo que mostra uma queda de nascimentos de 25% em relação a 2010. Para o jornal Le Figaro, a solução não está em impor regras ou questionar os direitos sexuais e reprodutivos. O diário lembra que, embora a vontade das pessoas de procriar venha diminuindo ao longo dos anos, os jovens franceses afirmam que ainda querem ter, em média, 2,3 filhos. Uma das soluções propostas no relatório é reformar a política de licenças parentais após o nascimento, indica La Croix, informando que o Alto Comissariado à Estratégia e ao Plano da França propõe a extensão do benefício a 1 ou 2 meses suplementares, na condição de que o pai usufrua de ao menos 1 mês de licença. Tentemos uma política feminista, diz o jornal Libération, que prevê que a questão deverá agitar a campanha das eleições presidenciais de 2027. Para o diário, embora o relatório não utilize em nenhum momento a palavra feminismo, o documento confirma algo significativo. Uma política comprometida com os direitos das mulheres pode ter um efeito positivo à taxa de natalidade.
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2: A produtora brasileira Tatiana Leite volta a marcar presença no Festival de Cannes, desta vez com longa-metragem Elefantes na Névoa, selecionado para a mostra Un Certain Regard, Um Certo Olhar, neste ano de 2026. A seleção confirma uma espécie de dobradinha da Bubble Project. No ano passado, O Riso e a Faca, coprodução entre Brasil, Portugal, França e Romênia, também integrou a mesma mostra e saiu premiado com o troféu de melhor atriz para Cléo Diarra. Para falar sobre esse momento especial, sobre coproduções internacionais e sobre o cinema autoral contemporâneo, a RFI tem o prazer de receber Tatiana Leite. Muito bem-vinda, Tatiana.
3: Obrigada, Adriana.
2: Tatiana, esse retorno à mostra Un Certain Regard parece menos uma coincidência e mais uma afinidade. Estar de novo nesse espaço diz mais sobre o momento das escolhas da sua produtora, a Bubbles, ou sobre o tipo de cinema que essa mostra vem acolhendo hoje em Cannes?
3: Acho que é uma mistura dos dois, assim, né? O Certain Regard é provavelmente a mostra de Cannes que realmente busca um cinema um pouco além do evidente. Porque hoje a competição, ela é muito formada por grandes nomes, né? São quase sempre os mesmos diretores, eles renovam um pouco essa competição, né? E lentamente. Já o Certain Regard, eles se permitem buscar novos olhares. E ao mesmo tempo, eles buscam filmes menos frágeis, né? Um pouco mais estabelecidos ou fortes. Então, eu acho, evidentemente, um prestígio muito grande, uma alegria muito grande. No caso do Pedro Pinho, que é o diretor do Riso e a Faca, ele já tinha feito um longa-metragem chamado A Fábrica do Nada, pelo qual eu tinha me apaixonado. Então, eu estava muito confiante, quando eu recebi o convite para participar do Riso e a Faca, de que poderia ser uma aventura que foi, com alguém que tinha uma proposta estética, linguística, enfim, totalmente diferente do que estava sendo feito no momento no cinema. E no caso do Elefante na Névoa, um pouco diferente. Eu tive contato, porque estava numa comissão de um fundo internacional, e li a primeira versão do projeto, me apaixonei e fui encontrar o diretor e o produtor nepalês. E trata-se de um primeiro longa-metragem. Ele tinha feito apenas 2 curtas-metragens, na verdade, um, inclusive, quando eu já estava no projeto, foi selecionado para o Festival de Cannes. Eu notei que ele tinha um olhar diferenciado, que a relação com os atores me chamou muita atenção, enfim, o universo que ele cria dentro de uma coisa extremamente nepalesa, mas que tem ressonância com o resto do mundo, que é como eu sinto que é o caso dos Elefantes, né? Um filme que vem de uma história extremamente nepalesa, ali naquele pedacinho muito específico do Nepal, mas que ecoa no mundo.
2: Você faz coproduções com os 3 continentes ou 4 do mundo. Você já desenvolveu assim, esse faro, mesmo para um diretor iniciante, o que te leva a escolher uma história?
3: Isso é sua pergunta super interessante. Eu acho que tem muito a ver com a minha cinefilia, acho que é o meu ponto de partida. Desde pequeno, assisti muitos filmes, criança, adolescente, virou uma grande febre. Se eu me apaixonava por um filme, na sessão seguinte eu já estava levando ou primos ou amigos, enfim. Tanto que a minha primeira profissão oficial no cinema foi de curadoria, né? De buscar coisas para partilhar com as pessoas. E no momento que eu decidi fazer os filmes, para mim, muito natural buscar olhares distintos, maneiras de se pensar, de se fazer, de se propor cinema, que fossem únicas. E é um pouco que eu busco. E o meu sentimento em relação a um projeto novo, a perspectiva de fazer alguma coisa distinta, que de fato tem alguma espécie de contribuição para o cinema, e que não seja só um filme aleatório que as pessoas vão ver e vão esquecer, que elas filmes que de alguma forma fiquem com as pessoas.
2: No ano passado, você falou agora há pouco do Riso e a Faca, é um filme que teve uma trajetória internacional forte, que foi a estreia em Cannes, o prêmio de interpretação feminina, destaque aqui na revista francesa especializada Cahiers du Cinéma, e agora chegada recente aos cinemas brasileiros. Como produtora, em que momento você percebe que um filme encontra essa ressonância? Esse filme é um filme longo, ele tem 3 horas e meia, é de um tema muitíssimo importante, que é o neocolonialismo, mas é um filme exigente, mesmo assim, se aposta.
3: O Riso e a Faca, ele pode parecer, por esse pitching das 3 horas e meia e da palavra um filme exigente, que seja isso, mas ele é muito mais. Na verdade, é um filme que te arrebata. Essas 3 horas e meia, elas passam totalmente fluidas, porque a gente vai acompanhando essa trajetória dos 3 personagens, né? O do Sérgio, da Diara e do Guilherme, de forma que a gente vai sendo surpreendido por ações, discussões. E quando a gente vê, uau, enfim, o filme tá acabando, assim. É um filme que sai um pouco da caixinha. Enquanto você assiste, você é cooptado por aquele ambiente, enfim, que é muito precioso e único, e pouco visto no cinema também.
2: Sim. Muito obrigada, Tatiana Leite. Vamos torcer aí pelo filme que vai estar em seleção oficial competitiva, Un Certain Regard, que é o filme Elefantes na Névoa. Sucesso para ele.
3: Obrigada, Adriana.
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12: A guerra no Oriente Médio tem dado um impulso inédito à venda de carros elétricos nos países europeus. A alta dos preços dos combustíveis opera como o gatilho que faltava para muitos motoristas passarem dos motores térmicos aos elétricos, mais econômicos. Na França, o aumento da gasolina chega a 50 centavos de euro por litro, a um total de cerca de 2 euros. Enquanto isso, nas concessionárias, a busca por alternativas disparou. As vendas de carros elétricos novos e usados subiram 48% desde janeiro, apesar do contexto de recuo do setor automotivo como um todo nos últimos anos. O vendedor Alexandre Pires, gerente da loja JPA Autos, na região parisiense, está neste mercado há 10 anos e constatou essa virada.
4: Faz vários anos que estamos em aumento constante, mas desde o início do ano, ela é bem maior devido ao problema dos combustíveis. Como o carro elétrico praticamente não precisa de manutenção, ele é de 3 a 5 vezes mais econômico.
12: Movimento na direção de carros que dispensem o combustível se repete na maioria dos países europeus. A subida das vendas é semelhante no Reino Unido e na Alemanha, e até superior na Itália, onde a alta neste segmento chegou a 67%. A Tesla segue a marca preferida na linha premium de automóveis, mas a chegada de modelos pequenos e mais acessíveis, como a Renault Zoe, a Dacia Spring e a BMW i3, ajuda a explicar a maior procura.
4: Temos muita demanda de carros médios e pequenos para circular na cidade. O volume cresceu muito e agora está mais fácil encontrar modelos usados e recentes, com pouca quilometragem. Os clientes ficam tranquilos do ponto de vista técnico, afinal, a garantia da bateria em geral é de 8 anos.
12: Em entrevista à RFI, a presidente da Câmara Sindical de Importadores de Automóveis e Motocicletas da França, Atina Argiriu, salientou que a indústria automotiva do bloco está em mutação desde que compreendeu a oportunidade que representa a transição energética. Hoje, 10 anos depois do Acordo de Paris sobre o Clima, a oferta europeia representa mais de 80% do mercado interno de veículos.
5: Hoje, a nossa dependência petroquímica do Oriente Médio, da China e dos Estados Unidos é de cerca de 90%. E a cada vez que existem tensões geopolíticas, tem impacto em nossas economias. A Europa viu que, ao mesmo tempo, a sua indústria estava em declínio e foi uma forma de recuperar competitividade. Fizemos essa virada e hoje a Europa é precursora no mundo, no sentido em que ela fixou objetivos extremamente ambiciosos e coloca essa transição econômica no foco de suas preocupações sociais, econômicas e geopolíticas. É uma realidade.
12: As barreiras adotadas pela União Europeia contra os carros chineses seguraram, num primeiro momento, a entrada de marcas como BYD, MG e Chery no continente. No entanto, graças aos modelos híbridos, que conseguem contornar o pacote antidumping em vigor contra Pequim, a venda de veículos da China teve uma alta espetacular no primeiro trimestre do ano. Chegou a 170% no caso da BYD.
5: A China tem um avanço considerável nas baterias, mas não nos carros em si. A China produz mais modelos pequenos, enquanto a competitividade europeia focou na oferta premium. É essa a diferença.
13: Lá on va trouver la différence.
12: Nas lojas, o mercado de usados está tenso, segundo Alexandre Pires. A demanda é maior do que a oferta.
4: Estamos sempre no limite em termos de volume. Assim que surge um carro na faixa de até 20 mil euros, ele é vendido quase imediatamente. Antes, eu precisava explicar, convencer. Agora, são os clientes que pedem.
12: A gente fica por aqui hoje. Até o próximo Radar Econômico.
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0: Paris, 6 de maio de 2026. Essas são as principais notícias desta quarta-feira. O ministro chinês das Relações Exteriores, Wang Yi, pediu hoje o fim das hostilidades no Oriente Médio, fazendo um apelo para que os Estados Unidos e o Irã reabram o mais rápido possível o Estreito de Hormuz. As declarações foram feitas antes do encontro entre Wang Yi e o chefe da diplomacia iraniana, Abbas Araghchi, em Pequim. Na terça, o presidente dos Estados Unidos, Donald Trump, anunciou a suspensão da Operação Projeto Liberdade, de escolta de navios através do Estreito de Hormuz, que havia lançado na segunda. O líder republicano disse que tomou sua decisão, segundo suas palavras, levando em conta o enorme sucesso militar dos Estados Unidos e os grandes avanços rumo ao acordo completo e definitivo com os líderes iranianos. A ONU pediu hoje a libertação imediata pelo governo de Israel do brasileiro Tiago Ávila e do espanhol Saif Abubakeh, ativistas pró-Palestina que integravam a flotilha para Gaza. No total, 20 embarcações foram interceptadas na semana passada e todos os ativistas foram enviados à Grécia, com exceção do brasileiro e do espanhol, que foram levados e presos por Israel. Ontem, o presidente Lula cobrou das autoridades israelenses a libertação imediata de Tiago e Saif, lembrando que a detenção deles viola o direito internacional. A Casa Branca confirmou hoje que o presidente dos Estados Unidos, Donald Trump, vai receber o presidente Lula amanhã em Washington. O líder petista desembarca hoje à noite na base aérea de Andrews, nos Estados Unidos. A reunião, classificada de visita de trabalho, deve focar em temas econômicos e de segurança, incluindo comércio, crime organizado e parcerias estratégicas. O encontro também é visto como uma tentativa de reaproximação entre Brasil e Estados Unidos após as tensões e disputas comerciais. A Ucrânia acusou a Rússia de ter violado durante a noite o cessar-fogo unilateral decretado para ontem e hoje pelo presidente ucraniano Volodymyr Zelensky. Segundo o ministro ucraniano das Relações Exteriores, Andriy Sybiha, ataques russos foram registrados durante toda a madrugada, principalmente contra as cidades de Kharkiv e Zaporizhia, deixando um morto e 3 feridos. Para Kiev, essa é uma prova de que a Rússia rejeita a paz e de que são falsos os apelos russos para uma trégua na sexta e sábado, quando Moscou celebra a vitória contra a Alemanha nazista na Segunda Guerra Mundial. 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Onze horas e 30 minutos em Paris, 6:30 pelo horário de Brasília, no ar o Jornal da Rádio França Internacional.
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0: Bom dia, céu nublado e 11 graus em Paris, em destaque nesta quarta-feira, 6 de maio de 2026. China pede reabertura o mais rápido possível do Estreito de Hormuz após anúncio de Trump da suspensão da operação de escolta de navios na região. Casa Branca confirma que Donald Trump vai receber o presidente Lula na quinta-feira em Washington. E é forte a expectativa para o jogo de volta entre PSG e Bayern de Munique nessa noite pela semifinal da Liga dos Campeões. Essas e outras notícias a seguir. O ministro chinês das Relações Exteriores, Wang Yi, pediu nessa quarta o fim das hostilidades no Oriente Médio, fazendo um apelo para que os Estados Unidos e o Irã reabram o mais rápido possível o Estreito de Hormuz. As declarações foram feitas por meio de um comunicado antes do encontro entre Wang Yi e o chefe da diplomacia iraniana Abbas Araghchi em Pequim. O pedido da China ocorre algumas horas depois que o presidente dos Estados Unidos, Donald Trump, suspendeu a Operação Projeto Liberdade de escolta de navios através do Estreito de Hormuz, que havia iniciado na segunda-feira. Na rede social Truth Social, o líder republicano indicou que tomou a decisão, segundo suas palavras, levando em conta o enorme sucesso militar dos Estados Unidos e os grandes avanços rumo a um acordo completo e definitivo com os líderes iranianos. Apesar do cessar-fogo que segue em vigor, o exército israelense ordenou nessa manhã que moradores de 12 cidades no sul do Líbano deixem a região em previsão de novos ataques contra o grupo Hezbollah no local. A ONU pediu nessa quarta a libertação imediata pelo governo de Israel do brasileiro Tiago Ávila e do espanhol Saif Abubakeh, ativistas pró-Palestina que entregavam a flotilha para Gaza. Segundo o porta-voz do Alto Comissariado da ONU para os Direitos Humanos, os dois ativistas estariam sofrendo graves maus-tratos em Israel. Na terça-feira, o presidente Lula cobrou das autoridades israelenses a libertação imediata de Tiago e Saif, lembrando nas redes sociais que a detenção deles viola o direito internacional. O secretário de Estado americano Marco Rubio chega nessa quarta na Itália para uma visita de 2 dias, durante a qual se reunirá com a primeira-ministra italiana, Giorgia Meloni, e também com o Papa. Gina Marques, correspondente da RFI em Roma, tem os detalhes.
7: O principal objetivo de Marco Rubio é reconciliar os laços com o Papa após os ataques de Donald Trump a Leão XIV. Mas o presidente dos Estados Unidos não está facilitando a missão do secretário de Estado. 2 dias atrás, em entrevista ao Salem News Channel, Trump enfatizou que o Papa está colocando os muitos católicos e muitas pessoas em perigo, insinuando que Leão XIV é favorável a uma possível opção nuclear para Teerã. Leão XIV não tardou a responder. O Papa disse, abre aspas, a Igreja se manifesta contra todas as armas nucleares. Não há dúvidas quanto a isso. Fecha aspas. No mês passado, Trump chamou o primeiro Papa americano da história da Igreja de fraco e terrível em política exterior, porque Leão XIV criticou a guerra no Irã. Esses ataques têm afastado grande parte do eleitorado católico americano do presidente.
0: Essa foi Gina Marques, correspondente da RFI em Roma. A Casa Branca confirmou nesta terça que o presidente dos Estados Unidos, Donald Trump, vai receber o presidente Lula na quinta em Washington. Quem traz os detalhes é Luciana Rosa, de Nova York.
8: A viagem de Lula está prevista para esta quarta, com chegada à noite na base aérea de Andrews e retorno logo após o encontro de quinta. A reunião será classificada como uma visita de trabalho, um formato mais enxuto e deve focar em temas econômicos e de segurança, incluindo comércio, crime organizado e parcerias estratégicas. O encontro também é visto como uma tentativa de reaproximação entre Brasil e Estados Unidos após tensões recentes, como disputas comerciais e tarifas. De Nova York, Luciana Rosa para a RFI.
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0: Uma semana após a vitória do PSG por 5-4 sobre o Bayern de Munique, as duas equipes voltam a se enfrentar nessa noite pela semifinal da Liga dos Campeões da Europa. De Munique, o repórter Thiago Leme nos fala sobre a expectativa para o jogo.
9: No PSG, o lateral Hakimi, machucado, será desfalque, mas Luiz Henrique poderá contar com todos os outros titulares, incluindo o capitão brasileiro Marquinhos, o bola de ouro Dembélé e o artilheiro Kvaratskhelia. No Bayern, os principais jogadores estão à disposição do técnico Kompany, como Harry Kane, Olise e Muziala. Com a rivalidade recente, o técnico Luiz Henrique usou uma frase do tenista espanhol Rafael Nadal para falar deste confronto.
14: A Rafa Nadal?
11: Rafa Nadal disse que em certo momento da carreira o confronto com Federer e Djokovic foi uma motivação para ele. Ele via no adversário um potencial para melhorar. O que tento transmitir aos meus jogadores é que admiramos o Bayern, porque ele joga um futebol muito bom. E isso nos motiva a buscar nosso melhor momento, nosso melhor desempenho. Essa é a motivação.
9: Quem avançar hoje vai enfrentar na grande final em Budapeste, dia 30 de maio, o Arsenal, que nesta terça-feira eliminou o Atlético de Madrid. Thiago Leme, de Munique, para a Rádio França Internacional.
0: A Ucrânia acusou a Rússia nessa manhã de ter violado durante a noite o cessar-fogo unilateral decretado para essa terça e quarta pelo presidente ucraniano Volodymyr Zelensky. Segundo o ministro ucraniano das Relações Exteriores, Andriy Sybiha, ataques russos foram registrados durante toda a madrugada, principalmente contra as cidades de Kharkiv e Zaporizhia, deixando um morto e 3 feridos. Para Kiev, essa é uma prova de que a Rússia rejeita a paz e que os apelos para uma trégua na próxima sexta e sábado, quando Moscou celebra a vitória contra a Alemanha nazista na Segunda Guerra, são falsos. O governo regional das Ilhas Canárias, na Espanha, anunciou nessa manhã que se opõe que o navio de cruzeiro MV Ondios, onde foi detectado um surto de antivírus, atraque no arquipélago. A decisão foi tomada depois que o Ministério da Saúde espanhol indicou que a embarcação ancoraria em Tenerife. Já Cabo Verde indicou que a operação para evacuação de 3 pessoas contaminadas à sua capital em praia está em andamento. O navio de bandeira holandesa partiu dia 1º de abril de Ushuaia, na Argentina, com destino a Cabo Verde.
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0: Olá, neste segundo bloco, vamos saber como a imprensa francesa analisa as novas propostas do governo da França para lutar contra a queda de natalidade no país. Depois, no RF Convida, entrevistamos a pesquisadora e ex-ginasta brasileira Juliana Antero, que lança um livro aqui na França sobre como ajustar o ciclo menstrual ao desempenho esportivo. Finalizaremos o bloco com o programa Radar Econômico, sobre a disparada de vendas de carros elétricos na Europa. Mas antes, no programa Linha Direta, vamos até Roma. O secretário de Estado americano Marco Rubio inicia uma visita de 3 dias à Itália.
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4: O secretário de Estado americano, Marco Rubio, chega nesta quarta-feira à Itália, onde permanecerá até o dia 8 de maio. Amanhã, ele será recebido no Vaticano pelo Papa Leão XIV. Na sexta-feira, se reunirá com a primeira-ministra Giorgia Meloni. O foco das conversações políticas é um alinhamento estratégico, como nos vai detalhar a correspondente em Roma, Gina Marques. Olá, Gina, bom dia. Quais são os principais objetivos desta viagem? Irá com a primeira-ministra Giorgia Meloni. O foco das conversações políticas é um alinhamento estratégico, como nos vai detalhar a correspondente em Roma, Gina Marques. Olá, Gina, bom dia. Quais são os principais objetivos desta viagem do secretário americano Marco Rubio?

0: medidas de reciprocidade e expulsou um agente norte-americano que atuava em Brasília.
1: Existe também uma preocupação política do governo brasileiro em relação às eleições?
0: Sim, o governo brasileiro tenta evitar qualquer tipo de interferência americana nas eleições presidenciais de outubro. Essa preocupação aumentou depois que Darren Beatty, um assessor sênior do governo Trump, tentou visitar o ex-presidente Jair Bolsonaro na prisão em março deste ano. Na ocasião, o visto de Beatty foi cancelado pelo governo brasileiro, o que gerou mais um episódio de tensão entre os dois países. Diplomatas brasileiros avaliam que a visita de Lula a Washington também funciona como uma tentativa de reabrir canais de diálogo e reduzir o nível de desconfiança entre os governos.
1: E como a Casa Branca e a imprensa americana estão tratando esse encontro, Luciana?
0: Ao confirmar a reunião, a Casa Branca afirmou que Lula e Trump devem discutir interesses econômicos e de segurança compartilhados. A imprensa americana tem destacado que o encontro acontece apesar dos meses de atrito entre os dois governos, marcados por disputas tarifárias, diferenças ideológicas e também pelo caso Bolsonaro no Brasil. A viagem a Washington vinha sendo negociada desde março, mas foi adiada por causa da escalada da guerra no Oriente Médio e do envolvimento dos Estados Unidos no conflito. Segundo a agência Reuters, o bilionário brasileiro Joesley Batista, um dos donos da JBS, teve papel central na articulação do encontro. Esse será o terceiro encontro pessoal entre Lula e Trump desde o início do atual mandato do presidente brasileiro.
1: Obrigada, Luciana Rosa, pela sua participação no Linha Direta de hoje.
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4: A imprensa francesa desta quinta-feira, 7 de maio, analisa a decisão da França de enviar o porta-aviões Charles de Gaulle, símbolo da potência militar francesa, ao Oriente Médio. O navio cruzou o canal de Suez na quarta-feira e chegou ao Mar Vermelho. O objetivo é contribuir para a iniciativa multinacional de segurança no Estreito de Hormuz, lançada pela França e pelo Reino Unido. O Le Figaro afirma que, enquanto Trump busca uma saída para a crise, a França envia o Charles de Gaulle ao Oriente Médio. Segundo o jornal, o objetivo francês é preparar o terreno para a eventual missão internacional de segurança marítima, mantendo uma postura defensiva e independente das operações militares dos Estados Unidos. Ao mesmo tempo, a França busca dar peso diplomático à Europa diante da instabilidade criada pelas ações americanas e da ameaça iraniana. O envio do porta-aviões Charles de Gaulle ao Mar Vermelho está na capa do Les Echos. Segundo o Jornal Econômico, Paris busca, com essa iniciativa, potencialmente apoiada pela ONU, tranquilizar o comércio global em meio a um contexto ainda instável, marcado por ataques a navios e pelo fracasso da operação americana Projeto Liberdade. O jornal lembra que o Charles de Gaulle chega à região no dia seguinte que um cargueiro da empresa francesa CMA-CGM foi alvo de disparos no estreito, que deixou vários feridos. Libération analisa que a suspensão do Projeto Liberdade, lançado por Trump para reabrir o Estreito de Hormuz, representa uma confissão de fraqueza do presidente americano. A operação foi interrompida apenas 2 dias após o lançamento, oficialmente por causa de avanços diplomáticos com o Irã. Mas um acordo para pôr fim ao conflito ainda é incerto. Para Libération, o episódio expõe as contradições da estratégia americana, marcada por oscilações entre ação militar e negociação, além de revelar a improvisação e a busca de Trump por uma saída que evite assumir o fracasso.
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5: Olá, nossa convidada é Juliana Antero, doutora em Ciências do Esporte, pesquisadora no INSEP e especialista na relação entre o ciclo menstrual, a saúde e a performance feminina. Ela acaba de lançar seu livro, Votre cycle menstruel mérite d'être écouté. Seu ciclo menstrual merece ser ouvido, em uma tradução livre em português. Seja muito bem-vinda, Juliana.
6: Muito obrigada, é um prazer estar aqui hoje.
5: Juliana, você também é ex-ginasta de alto rendimento, né? E com isso você conhece de perto o universo desportivo. Seu livro, ele fala de sintomas, né, que são muito comuns para nós.

0: mulheres todos os meses, mas ainda tema tabu, né? Pouco discutido, sobretudo no mundo do esporte. Foi por esse motivo que você resolveu escrever esse livro?
1: Exatamente. Tudo que eu coloquei no livro é o que eu gostaria de ter tido esse conhecimento durante a minha carreira de atleta, mas também na minha vida do dia a dia, porque eu acho que é um conhecimento essencial para todas as mulheres saber interpretar os sinais do ciclo menstrual. Cada capítulo aborda a experiência através da história de uma mulher no seu dia a dia, no seu cotidiano, e quais são os sinais que esse ciclo pode enviar e que ela poderia interpretar e viver cada fase do ciclo menstrual de forma muito mais leve. Isso poderia contribuir para melhorar a saúde, o bem-estar e mesmo o desempenho esportivo.
0: E no livro você dá dicas, dá recomendações científicas também para essas melhoras?
1: Todo livro é baseado em recomendações científicas a partir do que é possível mudar no nosso cotidiano. Pode ser incluir atividade física, mas de que tipo, em qual dose, em qual momento e segundo as observações que nós fazemos do ciclo. Se eu der um exemplo, sabe aquela dorzinha chata durante a menstruação? É recomendado fazer atividade física e mesmo alguns exercícios vão contribuir a diminuir essas dores. Da mesma forma, a gente pode ajustar o que a gente coloca no nosso prato na hora de comer para aliviar alguns sintomas e também algumas dicas de como melhorar a qualidade do sono ou para gerenciar o estresse, que são também obstáculos para um ciclo equilibrado que garante uma ovulação.
0: A Juliana também dirige a equipe Empower Her no INSEP, né, no Instituto Nacional do Esporte, da Expertise e da Performance. Eu sei que você acompanhou as atletas francesas, né, do time francês durante as Olimpíadas, Paris 2024, Milão Cortina também. Teve alguma inspiração também para o seu livro?
1: Muito da pesquisa que nós realizamos no INSEP, nesse programa de pesquisa que chama Empower Her, é a base também das recomendações de auto-observação para se fazer ao longo do ciclo menstrual. Então, muito do que está no livro é baseado nas observações científicas que nós fizemos acompanhando as atletas em preparação olímpica.
0: Você, enquanto ex-atleta, você acha que se existisse um livro como esse, teria te ajudado a ter um desempenho melhor?
1: Teria feito muita diferença na minha carreira. Eu posso até citar um exemplo. Não se falava de ciclo menstrual. Então, quando eu era atleta e eu não menstruava, o que é relativamente comum no esporte de alto desempenho, a gente achava que era normal. Só que isso tem uma repercussão muito séria numa parte na saúde da mulher e também no desempenho esportivo. É mais difícil construir músculos quando a gente não está menstruando, por exemplo. E é muito mais fácil, e foi o que aconteceu comigo, de ter uma fratura por estresse, que a gente fala. Então, a partir de uma observação simples do ciclo, que seria somente olhar qual é a duração do ciclo, se ele está muito longo ou se ele está ausente, isso já quer dizer que eu não estava tendo hormônio suficiente para manter o meu desempenho, seja no esporte, como seja na faculdade, que era o caso da época. Uhum. E eu adoraria ter tido este conhecimento quando eu era ginasta.
0: E existem poucas pesquisas ainda dessa questão da pesquisa específica sobre a mulher atleta.
1: Segundo um estudo de 2022 que quantificou o número de estudos científicos, mostra uma média de 10% de estudos só sobre as mulheres contra 70% de estudos que inclui exclusivamente os homens. Ou seja, tudo que é específico às mulheres, como é o caso do ciclo menstrual, são menos estudados. As hipóteses científicas se baseiam muito na fisiologia masculina.
0: Ao longo do seu livro, você fala também sobre retomar o poder, né, do próprio corpo. Qual o objetivo final do seu livro, do Votre cycle menstruel mérite d'être écouté?
1: Essa, para mim, é uma forma de empoderamento das mulheres, que é conhecer melhor o seu próprio corpo, para entender que nós não funcionamos de forma linear, mas de forma cíclica. Então, como é que a gente pode tirar proveito dessa ciclicidade? Isso é uma forma de empoderamento, mas também de autonomia para as mulheres, para um melhor gerenciamento da própria saúde e do bem-estar.
0: Muito obrigada. Hoje recebemos Juliana Antero, que é autora, doutora em Ciências do Esporte e pesquisadora do INSEP. Muito obrigada e até a próxima, Juliana.
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3: Tell everybody your name. Oh, she's getting ready. She's gotta... Can you tell them your name?
4: Comuns nas redes sociais, os vídeos engraçadinhos de animais silvestres como gorilas, leopardos, cobras ou periquitos podem parecer mero entretenimento, mas escondem um impulso de peso ao tráfico internacional de espécies. Muitos usuários não têm consciência de que cada curtida estimula ainda mais a comercialização de bichos selvagens, inclusive ilegal. Com foco no público europeu, um dos maiores consumidores deste mercado, o Fundo Internacional para a Proteção Animal lançou uma campanha de conscientização sobre o impacto dos likes nos posts que colocam em cena espécies exóticas em ambientes domesticados. Em muitos casos, os bichos são coagidos a reproduzir comportamentos humanos em busca de mais popularidade. A diretora de campanhas, Mia Knodjevic, nos explica os detalhes.
5: Esse tipo de conteúdo normaliza a criação de animais selvagens, retratando-os como animais de estimação, quando na realidade eles não são nada adequados para viver em cativeiro num ambiente doméstico. Os algoritmos darão mais visibilidade a esse tipo de conteúdo e aumentam a demanda, porque eliminam um tabu. As pessoas vêm e pensam: nossa, que fofo, eu adoraria ter um desses em casa também.
4: Os mais visados são répteis, tartarugas e pássaros, segundo a ONG. O maior perigo é que, ao ver um post, é quase impossível saber se os animais exibidos foram obtidos conforme a regulamentação internacional sobre a questão ou se são simplesmente legais. As redes sociais servem de plataforma de compra e venda em transações cuja fiscalização é falha.
5: Os posts conectam compradores e vendedores com apenas alguns cliques, 24 horas por dia, 7 dias por semana. Supostamente, esse comércio deveria ser regulamentado, mas no ambiente virtual, os controles são muito mais difíceis. As autoridades policiais precisariam de muito mais recursos para conseguir reprimir esse mercado cinza, como chamamos, no qual às vezes as coisas são legais e às vezes não, dependendo dos certificados e da documentação.
4: Entre março e dezembro de 2025, a organização denunciou 118 posts considerados suspeitos em 5 plataformas digitais, e 75% das publicações foram apagadas. No seu relatório, a IFOR salienta o papel dos países europeus nessa cadeia. Muitas espécies protegidas nos seus países de origem, principalmente na África, América Latina e Ásia, mas que ainda não estão inscritos na lista da Convenção sobre o Comércio Internacional de Fauna e Flora Selvagem Ameaçados de Extinção, acabam sendo importados legalmente por clientes da Europa. Assim, por mais que 82% dos europeus entrevistados para a pesquisa considerem o tráfico de espécies silvestres um grave problema mundial, 64 milhões de animais domésticos exóticos vivem no continente. Voltamos a ouvir Mia Knodjevic.
5: As pessoas sempre tendem a apontar o dedo para os outros, mas a verdade é que sim, fazemos parte dessa cadeia. Temos demanda por esses tipos de animais e é essa demanda, muitas vezes menosprezada, que impulsiona o tráfico de espécies. Isso tem levado populações selvagens como a do periquito do Gabão a serem dizimadas. Esses animais não têm absolutamente nada para fazer aqui na Europa.
4: Esse problema mobiliza as autoridades ambientais no Brasil, de onde partem espécies como tartarugas, rãs e aranhas tarântulas, vendidas na Europa. No ano passado, o IBAMA e a organização WWF Brasil lançaram a campanha "Se não é livre, eu não curto", para alertar os brasileiros sobre os riscos de conteúdos envolvendo bichos silvestres. O Planeta Verde chega ao fim. Na quinta que vem, tem mais.

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1: Paris, 7 de maio de 2026. Vamos aos destaques do noticiário internacional desta quinta-feira. Donald Trump considera um acordo com o Irã muito provável após boas discussões nas últimas 24 horas com Teerã. A declaração do presidente americano na quarta-feira provocou a queda dos preços do petróleo, com o barril sendo negociado a menos de 100 dólares e a alta nos mercados financeiros, embora Trump tenha voltado a ameaçar a retomada dos bombardeios caso o regime iraniano não aceite o acordo. O Irã acusou os Estados Unidos de querer forçar Teerã à rendição. No entanto, o porta-voz da diplomacia iraniana afirmou que o país ainda examina o plano e a proposta de paz americanas. Lula se reúne nesta quinta com Donald Trump em Washington em meio a tensões diplomáticas, disputas comerciais e agenda de segurança. Crime organizado, minerais estratégicos e PIX estarão no centro das conversas. A agenda oficial divulgada pela Casa Branca prevê que Trump receba Lula às 11 horas da manhã pelo horário local. Em seguida, os dois participam de uma reunião bilateral no Salão Oval e depois de um almoço de trabalho. Israel bombardeou a periferia sul de Beirute pela primeira vez desde a trégua iniciada em 17 de abril. O ataque visou um comandante de uma unidade de elite do Hezbollah, que foi morto, confirmou o grupo xiita pró-iraniano. Além disso, pelo menos 11 pessoas foram mortas na quarta-feira em ataques israelenses no sul e no leste do Líbano, segundo o Ministério da Saúde libanês. A Rússia pediu a embaixadas e estrangeiras para retirar funcionários e cidadãos de Kiev diante do risco de ataques de retaliação. Moscou antecipa uma possível violação pela Ucrânia do cessar-fogo decretado unilateralmente pela Rússia nesta sexta e sábado para as comemorações da vitória contra a Alemanha nazista. A Ucrânia também decretou uma trégua unilateral desde quarta-feira, mas os ataques entre os dois países continuam. Nesta quinta-feira, quase 350 drones ucranianos visaram o território russo. Os ataques deixaram um morto e 13 feridos, segundo autoridades russas. Navio de cruzeiro com foco de antivírus deixou Cabo Verde na quarta-feira e segue para as Canárias. Ele deve chegar no sábado ao arquipélago espanhol. O desembarque e o repatriamento dos passageiros deve começar na segunda-feira. Na quarta, 3 pessoas, sendo 2 tripulantes doentes e 1 caso contato, foram retirados do navio, levadas para a capital de Cabo Verde e repatriados em voos medicalizados para os Países Baixos e a Alemanha. Em Paris, 11 horas e 30 minutos, 6 horas e 30 minutos em Brasília. Bom dia.
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1: Manhã nublada, 14 graus na capital francesa. Atenção aos destaques desta quinta-feira, 7 de maio de 2026. Lula se reúne nesta quinta com Trump em Washington em meio a tensões diplomáticas, disputas comerciais e agenda de segurança. Donald Trump considera acordo com o Irã muito possível. Declaração provoca queda do preço do petróleo e alta das bolsas. Navio de cruzeiro com foco de antivírus deixou Cabo Verde e segue para as Canárias. Torcedores parisienses fizeram a festa durante toda a noite para comemorar a classificação do PSG pelo segundo ano consecutivo à final da Liga dos Campeões. Estes e outros assuntos a seguir. Lula se reúne nesta quinta-feira com Trump em Washington em meio a tensões diplomáticas, disputas comerciais e agenda de segurança. Crime organizado, minerais estratégicos e PIX estarão no centro das conversas. A agenda oficial divulgada pela Casa Branca prevê que o presidente americano receba o brasileiro às 11 horas da manhã pelo horário local na Casa Branca. Em seguida, os dois participam de uma reunião bilateral no Salão Oval e depois de um almoço de trabalho. Mais informações com Luciana Rosa, correspondente da RFI nos Estados Unidos.
2: Lula chegou a Washington acompanhado de 5 ministros e do diretor-geral da Polícia Federal, em uma comitiva que mostra o peso político e estratégico da reunião com Donald Trump. Entre os nomes estão o chanceler Mauro Vieira e o ministro da Fazenda, Dario Durigan, que deve tratar das tarifas impostas pelos Estados Unidos e da investigação americana sobre o PIX. A expectativa é que segurança e combate ao crime organizado sejam o centro das conversas entre Lula e Trump. A missão do governo brasileiro é evitar que o PCC e o Comando Vermelho sejam classificados pelos Estados Unidos como organizações terroristas. Nos bastidores, o Itamaraty teme que uma decisão desse tipo possa abrir espaço para uma maior interferência americana em temas de segurança do Brasil.
1: Luciana Rosa, correspondente da RFI em Nova York. Donald Trump considera um acordo com o Irã muito possível após boas discussões nas últimas 24 horas com Teerã. A declaração do presidente americano em conversa com jornalistas na Casa Branca na quarta-feira provocou a queda dos preços do petróleo e forte alta nos mercados financeiros, embora Trump tenha voltado a ameaçar a retomada dos bombardeios caso o regime iraniano não aceite o acordo. O Irã acusou os Estados Unidos de querer forçar Teerã à rendição. No entanto, o porta-voz da diplomacia iraniana afirmou que o país ainda examina o plano e a proposta de paz americana. A França descarta levantar qualquer sanção internacional contra o Irã enquanto o Estreito de Hormuz permanecer bloqueado. O porta-aviões Charles de Gaulle francês, símbolo da potência militar do país, chegou ao Mar Vermelho indo em direção ao Estreito de Hormuz. O envio integra uma iniciativa multinacional lançada por Londres e Paris para garantir a segurança do tráfego marítimo na região. Israel bombardeou a periferia sul de Beirute pela primeira vez desde a trégua iniciada em 17 de abril. O ataque visou um comandante de uma unidade de elite do Hezbollah, que foi morto, confirmou o grupo xiita pró-iraniano. Além disso, pelo menos 11 pessoas foram mortas na quarta-feira em ataques no sul e no leste do Líbano, segundo o Ministério da Saúde libanês. A Rússia pediu a embaixadas estrangeiras para retirar funcionários e cidadãos de Kiev diante do risco de ataques de retaliação. Moscou antecipa uma possível violação pela Ucrânia do cessar-fogo decretado unilateralmente pela Rússia no sábado para as comemorações da vitória contra a Alemanha nazista. A Ucrânia também decretou uma trégua unilateral desde quarta-feira, mas os ataques entre os dois países continuam. Nesta quinta-feira, quase 350 drones ucranianos visaram o território russo. Os ataques deixaram um morto e 13 feridos, segundo autoridades russas. Navio de cruzeiro com foco de antivírus deixou Cabo Verde na quarta-feira e segue para o arquipélago espanhol das Canárias. Márcia Bechara.
3: O navio de cruzeiro MV Ondius deve chegar no sábado a Tenerife. O desembarque das dezenas de passageiros de 23 nacionalidades deve começar na segunda-feira. A ministra da Saúde espanhola, Mônica Garcia Gomes, explicou que eles ficarão a bordo até a chegada de aviões para o repatriamento de todo mundo. Segundo ela, será implementado um dispositivo conjunto de avaliação sanitária e evacuação para repatriar todos os passageiros, salvo se o estado de saúde de algum deles impedir o processo. Três pessoas, sendo dois tripulantes doentes e um caso contato, foram retiradas do navio na quarta-feira e levados para a praia. Da capital de Cabo Verde, eles foram repatriados em voos medicalizados para os Países Baixos e Alemanha. Nesta semana, os Países Baixos anunciaram que uma aeromoça que teve contato com a primeira passageira do cruzeiro morta foi diagnosticada com a mesma cepa andina do antivírus.
1: Torcedores parisienses fizeram a festa durante toda a noite para comemorar a classificação do PSG pelo segundo ano consecutivo à final da Liga dos Campeões. A vitória foi considerada heróica pela imprensa francesa, mas a festa foi marcada por distúrbios e 127 torcedores foram detidos para averiguação. O PSG eliminou o Bayern de Munique na última noite, jogando fora de casa. O jornalista Thiago Leme acompanhou a partida.
4: Depois de conquistar a Liga dos Campeões da Europa pela primeira vez no ano passado, o Paris Saint-Germain agora vai em busca do bicampeonato de forma consecutiva. O time francês eliminou o Bayern de Munique ao empatar o jogo de volta da semifinal por 1-1 nesta quarta-feira na Allianz Arena. No duelo de ida, jogando em casa, tinha vencido por 5-4. Depois do jogo em Munique, o zagueiro brasileiro Marquinhos, capitão do PSG, falou sobre o feito do time.
5: É uma emoção. É muito difícil chegar numa final uma vez, já vi como é difícil, e ainda mais difícil chegar duas vezes, né, e consecutivas dessa maneira que a gente conseguiu, né, então aproveitar ao máximo esse momento.
4: Essa é a terceira vez que o PSG vai disputar a final da Champions League. Ano passado, goleou a Inter de Milão por 5-0 e levantou a taça pela primeira vez na história. A final deste ano será no dia 30 de maio em Budapeste, na Hungria, contra o Arsenal, que eliminou o Atlético de Madrid na outra semifinal. Tiago Leme, de Munique, para a Rádio França Internacional.
1: O secretário de Estado americano, Marco Rubio, será recebido nesta quinta-feira pelo Papa Leão XIV no Vaticano. A expectativa é que a conversa acalme as tensões entre o Papa e Donald Trump sobre a guerra no Oriente Médio e o debate sobre a imigração.
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1: São 11 horas e 38 minutos em Paris, 6 horas e 38 minutos em Brasília. A seguir no nosso programa, na resenha da imprensa francesa desta quinta-feira, o envio do porta-aviões Charles de Gaulle francês ao Estreito de Hormuz. O RF convida Juliana Antero, pesquisadora e ex-ginasta brasileira que lançou o livro na França sobre como ajudar ajustar o ciclo menstrual para melhorar o desempenho esportivo. No programa de meio ambiente Planeta Verde, um alerta: curtir animais silvestres nas redes sociais estimula o tráfico ilegal, segundo uma ONG. Mas antes, vamos no Linha Direta aos Estados Unidos. Donald Trump recebe nesta quinta-feira o presidente Lula em Washington.
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7: O presidente Lula se encontra nesta quinta-feira com Donald Trump em uma reunião classificada pela Casa Branca como visita de trabalho. A agenda oficial, divulgada pelos Estados Unidos, prevê que Trump receba Lula às 11 horas da manhã na Casa Branca. Em seguida, os dois participam de uma reunião bilateral no Salão Oval e depois de um almoço de trabalho. Quem traz os detalhes é a correspondente da RFI em Washington, Luciana Rosa. Luciana, para começar, quem acompanha o presidente Lula nessa viagem e o que está em jogo nesse encontro?
2: Lula chegou a Washington acompanhado de 5 ministros e do diretor-geral da Polícia Federal, em uma comitiva que mostra o peso político e estratégico da reunião com Donald Trump. Entre os nomes estão o chanceler Mauro Vieira e o ministro da Fazenda, Dario Durigan, que deve tratar das tarifas impostas pelos Estados Unidos e da investigação americana sobre o PIX. Durigan afirmou que a expectativa do governo é normalizar a relação bilateral e evitar que elementos estranhos prejudiquem a população brasileira. O ministro do Desenvolvimento, Indústria e Comércio, Márcio Rosa, também participa das discussões econômicas. Já o ministro de Minas e Energia, Alexandre Silveira, tem agenda ligada às terras raras, enquanto o ministro da Justiça, Wellington César Lima e Silva, e o diretor da Polícia Federal, Andrei Rodrigues, participam das conversas sobre segurança e crime organizado.
7: A área de segurança parece ter ganhado muito peso nessa reunião, é isso, Luciana Rosa?
2: Sem dúvida. A expectativa é que segurança e combate ao crime organizado sejam o centro das conversas entre Lula e Trump. A missão do governo brasileiro é evitar que o PCC e o Comando Vermelho sejam classificados pelos Estados Unidos como organizações terroristas. Nos bastidores, o Itamaraty teme que uma decisão desse tipo possa abrir espaço para uma maior interferência americana em temas de segurança no Brasil. A presença do diretor da Polícia Federal, Andrei Rodrigues, também ganhou importância após a crise diplomática do mês passado. O governo Trump expulsou o delegado da PF, Marcelo Ivo, que atuava como oficial de ligação com o ICE, a Polícia de Imigração dos Estados Unidos, depois da detenção, na Flórida, do ex-deputado Alexandre Ramagem, considerado foragido pela justiça brasileira. O Brasil respondeu com medidas de reciprocidade e expulsou um agente norte-americano que atuava em Brasília.
7: Existe também uma preocupação política do governo brasileiro em relação às eleições?
2: Sim, o governo brasileiro tenta evitar qualquer tipo de interferência americana nas eleições presidenciais de outubro. Essa preocupação aumentou depois que Darren Beatty, um assessor sênior do governo Trump, tentou visitar o ex-presidente Jair Bolsonaro na prisão em março deste ano. Na ocasião, o visto de Beatty foi cancelado pelo governo brasileiro, o que gerou mais um episódio de tensão entre os dois países. Diplomatas brasileiros avaliam que a visita de Lula a Washington também funciona como uma tentativa de reabrir canais de diálogo e reduzir o nível de desconfiança entre os governos.
7: E como a Casa Branca e a imprensa americana estão tratando esse encontro, Luciana?
2: Ao confirmar a reunião, a Casa Branca afirmou que Lula e Trump devem discutir interesses econômicos e de segurança compartilhados. A imprensa americana tem destacado que o encontro acontece apesar dos meses de atrito entre os dois governos, marcados por disputas tarifárias, diferenças ideológicas e também pelo caso Bolsonaro no Brasil. A viagem a Washington vinha sendo negociada desde março, mas foi adiada por causa da escalada da guerra no Oriente Médio e do envolvimento dos Estados Unidos no conflito. Segundo a agência Reuters, o bilionário brasileiro Joesley Batista, um dos donos da JBS, teve papel central na articulação do encontro. Esse será o terceiro encontro pessoal entre Lula e Trump desde o início do atual mandato do presidente brasileiro.
7: Obrigada, Luciana Rosa, pela sua participação no Linha Direta de hoje.
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1: A imprensa francesa desta quinta-feira, 7 de maio, analisa a decisão da França de enviar o porta-aviões Charles de Gaulle, símbolo da potência militar francesa, ao Oriente Médio. O navio cruzou o canal de Suez na quarta-feira e chegou ao Mar Vermelho. O objetivo é contribuir para a iniciativa multinacional de segurança no Estreito de Hormuz, lançada pela França e pelo Reino Unido. O Le Figaro afirma que, enquanto Trump busca uma saída para a crise, a França envia o Charles de Gaulle ao Oriente Médio. Segundo o jornal, o objetivo francês é preparar o terreno para a eventual missão internacional de segurança marítima, mantendo uma postura defensiva e independente das operações militares dos Estados Unidos. Ao mesmo tempo, a França busca dar peso diplomático à Europa diante da instabilidade criada pelas ações americanas e da ameaça iraniana. O envio do porta-aviões Charles de Gaulle ao Mar Vermelho está na capa do Les Echos. Segundo o Jornal Econômico, Paris busca, com essa iniciativa, potencialmente apoiada pela ONU, tranquilizar o comércio global em meio a um contexto ainda instável, marcado por ataques a navios e pelo fracasso da operação americana Projeto Liberdade. O jornal lembra que o Charles de Gaulle chega à região no dia seguinte que um cargueiro da empresa francesa CMA-CGM foi alvo de disparos no estreito, que deixou vários feridos. Libération analisa que a suspensão do Projeto Liberdade, lançado por Trump para reabrir o Estreito de Hormuz, representa uma confissão de fraqueza do presidente americano. A operação foi interrompida apenas 2 dias após o lançamento, oficialmente por causa de avanços diplomáticos com o Irã. Mas um acordo para pôr fim ao conflito ainda é incerto. Para Libération, o episódio expõe as contradições da estratégia americana, marcada por oscilações entre ação militar e negociação, além de revelar a improvisação e a busca de Trump por uma saída que evite assumir o fracasso.
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10: Olá, nossa convidada é Juliana Antero, doutora em Ciências do Esporte, pesquisadora no INSEP e especialista na relação entre o ciclo menstrual, a saúde e a performance feminina. Ela acaba de lançar seu livro Votre cycle menstruel mérite d'être écouté. Seu ciclo menstrual merece ser ouvido, em uma tradução livre em português. Seja muito bem-vinda, Juliana.
11: Muito obrigada, é um prazer estar aqui hoje.
10: Juliana, você também é ex-ginasta de alto rendimento, né? E com isso você conhece de perto o universo desportivo. Seu livro, ele fala de sintomas, né, que são muito comuns para nós mulheres todos os meses, mas ainda temas tabu, né? Pouco discutido, sobretudo no mundo do esporte. Foi por esse motivo que você resolveu escrever esse livro?
11: Exatamente. Tudo que eu coloquei no livro é o que eu gostaria de ter tido esse conhecimento durante a minha carreira de atleta, mas também na minha vida do dia a dia, porque eu acho que é um conhecimento essencial para todas as mulheres, saber interpretar os sinais do ciclo menstrual. Cada capítulo aborda a experiência através da história de uma mulher no seu dia a dia, no seu cotidiano, e quais são os sinais que esse ciclo pode enviar e que ela poderia interpretar e viver cada fase do ciclo menstrual de forma muito mais leve. Isso poderia contribuir para melhorar a saúde, o bem-estar e mesmo o desempenho esportivo.
10: E no livro você dá dicas, dá recomendações científicas também para essas melhoras?
11: Todo livro é baseado em recomendações científicas a partir do que é possível mudar no nosso cotidiano. Pode ser incluir atividade física, mas de que tipo, em qual dose, em qual momento e segundo as observações que nós fazemos do ciclo. Se eu der um exemplo, sabe aquela dorzinha chata durante a menstruação? É recomendado fazer atividade física e mesmo alguns exercícios vão contribuir a diminuir essas dores. Da mesma forma, a gente pode ajustar o que a gente coloca no nosso prato na hora de comer para aliviar alguns sintomas e também algumas dicas de como melhorar a qualidade do sono ou para gerenciar o estresse, que são também obstáculos para um ciclo equilibrado que garante uma ovulação.
10: A Juliana também dirige a equipe Empower Her no INSEP, né, no Instituto Nacional do Esporte, da Expertise e da Performance. Eu sei que você acompanhou as atletas francesas, né, do time francês durante as Olimpíadas, Paris 2024, Milão Cortina também. Teve alguma inspiração também para o seu livro?
11: Muito da pesquisa que nós realizamos no INSEP, nesse programa de pesquisa que chama Empower Her, é a base também das recomendações de auto-observação para se fazer ao longo do ciclo menstrual. Então, muito do que está no livro é baseado nas observações científicas que nós fizemos acompanhando as atletas em preparação olímpica.
10: Você, enquanto ex-atleta, você acha que se existisse um livro como esse, teria te ajudado a ter um desempenho melhor?
11: Teria feito muita diferença na minha carreira. Eu posso até citar um exemplo. Não se falava de ciclo menstrual. Então, quando eu era atleta e eu não menstruava, o que é relativamente comum no esporte de alto desempenho, a gente achava que era normal. Só que isso tem uma repercussão muito séria numa parte na saúde da mulher e também no desempenho esportivo. É mais difícil construir músculos quando a gente não está menstruando, por exemplo. E é muito mais fácil, e foi o que aconteceu comigo, de ter uma fratura por estresse, que a gente fala. Então, a partir de uma observação simples do ciclo, que seria somente olhar qual é a duração do ciclo, se ele está muito longo ou se ele está ausente, isso já quer dizer que eu não estava tendo hormônio suficiente para manter o meu desempenho, seja no esporte, como seja na faculdade, que era o caso da época. E eu adoraria ter tido este conhecimento quando eu era ginasta.
10: E existem poucas pesquisas ainda dessa questão da pesquisa específica sobre a mulher atleta.
11: Segundo um estudo de 2022 que quantificou o número de estudos científicos, mostra uma média de 10% de estudos só sobre as mulheres contra 70% de estudos que inclui exclusivamente os homens. Ou seja, tudo que é específico às mulheres, como é o caso do ciclo menstrual, são menos estudados. As hipóteses científicas se baseiam muito na fisiologia masculina.
10: Ao longo do seu livro, você fala também sobre retomar o poder, né, do próprio corpo. Qual o objetivo final do seu livro, do Votre cycle menstruel mérite d'être écouté?
11: Essa, para mim, é uma forma de empoderamento das mulheres, que é conhecer melhor o seu próprio corpo, para entender que nós não funcionamos de forma linear, mas de forma cíclica. Então, como é que a gente pode tirar proveito dessa ciclicidade? Isso é uma forma de empoderamento, mas também de autonomia para as mulheres, para um melhor gerenciamento da própria saúde e do bem-estar.
10: Muito obrigada. Hoje recebemos Juliana Antero, que é autora, doutora em Ciências do Esporte e pesquisadora do INSEP. Muito obrigada e até a próxima, Juliana.
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13: Tell everybody your name. Oh, she's getting ready. She's gotta... Can you tell them your name?
14: Comuns nas redes sociais, os vídeos engraçadinhos de animais silvestres como gorilas, leopardos, cobras ou periquitos podem parecer mero entretenimento, mas escondem um impulso de peso ao tráfico internacional de espécies. Muitos usuários não têm consciência de que cada curtida estimula ainda mais a comercialização de bichos selvagens, inclusive ilegal. Com foco no público europeu, um dos maiores consumidores deste mercado, o Fundo Internacional para a Proteção Animal lançou uma campanha de conscientização sobre o impacto dos likes nos posts que colocam em cena espécies exóticas em ambientes domesticados. Em muitos casos, os bichos são coagidos a reproduzir comportamentos humanos em busca de mais popularidade. A diretora de campanhas, Mia Knodjevic, nos explica os detalhes.
15: Esse tipo de conteúdo normaliza a criação de animais selvagens, retratando-os como animais de estimação, quando na realidade eles não são nada adequados para viver em cativeiro num ambiente doméstico. Os algoritmos darão mais visibilidade a esse tipo de conteúdo e aumentam a demanda, porque eliminam um tabu. As pessoas vêm e pensam, nossa, que fofo, eu adoraria ter um desses em casa também.
14: Os mais visados são répteis, tartarugas e pássaros, segundo a ONG. O maior perigo é que, ao ver um post, é quase impossível saber se os animais exibidos foram obtidos conforme a regulamentação internacional sobre a questão ou se são simplesmente legais. As redes sociais servem de plataforma de compra e venda em transações cuja fiscalização é falha.
15: Os posts conectam compradores e vendedores com apenas alguns cliques, 24 horas por dia, 7 dias por semana. Supostamente, esse comércio deveria ser regulamentado, mas no ambiente virtual, os controles são muito mais difíceis. As autoridades policiais precisariam de muito mais recursos para conseguir reprimir esse mercado cinza, como chamamos, no qual às vezes as coisas são legais e às vezes não, dependendo dos certificados e da documentação.
14: Entre março e dezembro de 2025, a organização denunciou 118 posts considerados suspeitos em 5 plataformas digitais, e 75% das publicações foram apagadas. No seu relatório, a IFOR salienta o papel dos países europeus nessa cadeia. Muitas espécies protegidas nos seus países de origem, principalmente na África, América Latina e Ásia, mas que ainda não estão inscritos na lista da Convenção sobre o Comércio Internacional de Fauna e Flora Selvagem Ameaçados de Extinção, acabam sendo importados legalmente por clientes da Europa. Assim, por mais que 82% dos europeus entrevistados para a pesquisa considerem o tráfico de espécies silvestres um grave problema mundial, 64 milhões de animais domésticos exóticos vivem no continente. Voltamos a ouvir Mia Knodjevic.
15: As pessoas sempre tendem a apontar o dedo para os outros, mas a verdade é que sim, fazemos parte dessa cadeia. Temos demanda por esses tipos de animais e é essa demanda, muitas vezes menosprezada, que impulsiona o tráfico de espécies. Isso tem levado populações selvagens, como a do periquito do Gabão, a serem dizimadas. Esses animais não têm absolutamente nada para fazer aqui na Europa.
14: Esse problema mobiliza as autoridades ambientais no Brasil, de onde partem espécies como tartarugas, rãs e aranhas tarântulas, vendidas na Europa. No ano passado, o IBAMA e a organização WWF Brasil lançaram a campanha Se Não É Livre, Eu Não Curto, para alertar os brasileiros sobre os riscos de conteúdos envolvendo bichos silvestres. Planeta Verde chega ao fim. Na quinta que vem, tem mais.

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1: Paris, 7 de maio de 2026. Vamos aos destaques do noticiário internacional desta quinta-feira. Donald Trump considera um acordo com o Irã muito provável após boas discussões nas últimas 24 horas com Teerã. A declaração do presidente americano na quarta-feira provocou a queda dos preços do petróleo, com o barril sendo negociado a menos de 100 dólares e a alta nos mercados financeiros, embora Trump tenha voltado a ameaçar a retomada dos bombardeios caso o regime iraniano não aceite o acordo. O Irã acusou os Estados Unidos de querer forçar Teerã à rendição. No entanto, o porta-voz da diplomacia iraniana afirmou que o país ainda examina o plano e a proposta de paz americanas. Lula se reúne nesta quinta com Donald Trump em Washington em meio a tensões diplomáticas, disputas comerciais e agenda de segurança. Crime organizado, minerais estratégicos e PIX estarão no centro das conversas. A agenda oficial divulgada pela Casa Branca prevê que Trump receba Lula às 11 horas da manhã pelo horário local. Em seguida, os dois participam de uma reunião bilateral no Salão Oval e depois de um almoço de trabalho. Israel bombardeou a periferia sul de Beirute pela primeira vez desde a trégua iniciada em 17 de abril. O ataque visou um comandante de uma unidade de elite do Hezbollah, que foi morto, confirmou o grupo xiita pró-iraniano. Além disso, pelo menos 11 pessoas foram mortas na quarta-feira em ataques israelenses no sul e no leste do Líbano, segundo o Ministério da Saúde libanês. A Rússia pediu a embaixadas e estrangeiras para retirar funcionários e cidadãos de Kiev diante do risco de ataques de retaliação. Moscou antecipa uma possível violação pela Ucrânia do cessar-fogo decretado unilateralmente pela Rússia nesta sexta e sábado para as comemorações da vitória contra a Alemanha nazista. A Ucrânia também decretou uma trégua unilateral desde quarta-feira, mas os ataques entre os dois países continuam. Nesta quinta-feira, quase 350 drones ucranianos visaram o território russo. Os ataques deixaram um morto e 13 feridos, segundo autoridades russas. Navio de cruzeiro com foco de antivírus deixou Cabo Verde na quarta-feira e segue para as Canárias. Ele deve chegar no sábado ao arquipélago espanhol. O desembarque e o repatriamento dos passageiros deve começar na segunda-feira. Na quarta, 3 pessoas, sendo 2 tripulantes doentes e 1 caso contato, foram retirados do navio, levadas para a capital de Cabo Verde e repatriados em voos medicalizados para os Países Baixos e a Alemanha. Em Paris, 11 horas e 30 minutos, 6 horas e 30 minutos em Brasília. Bom dia.
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1: Manhã nublada, 14 graus na capital francesa. Atenção aos destaques desta quinta-feira, 7 de maio de 2026. Lula se reúne nesta quinta com Trump em Washington em meio a tensões diplomáticas, disputas comerciais e agenda de segurança. Donald Trump considera acordo com o Irã muito possível. Declaração provoca queda do preço do petróleo e alta das bolsas. Navio de cruzeiro com foco de antivírus deixou Cabo Verde e segue para as Canárias. Torcedores parisienses fizeram a festa durante toda a noite para comemorar a classificação do PSG pelo segundo ano consecutivo à final da Liga dos Campeões. Estes e outros assuntos a seguir. Lula se reúne nesta quinta-feira com Trump em Washington em meio a tensões diplomáticas, disputas comerciais e agenda de segurança. Crime organizado, minerais estratégicos e PIX estarão no centro das conversas. A agenda oficial divulgada pela Casa Branca prevê que o presidente americano receba o brasileiro às 11 horas da manhã pelo horário local na Casa Branca. Em seguida, os dois participam de uma reunião bilateral no Salão Oval e depois de um almoço de trabalho. Mais informações com Luciana Rosa, correspondente da RFI nos Estados Unidos.
2: Lula chegou a Washington acompanhado de 5 ministros e do diretor-geral da Polícia Federal, em uma comitiva que mostra o peso político e estratégico da reunião com Donald Trump. Entre os nomes estão o chanceler Mauro Vieira e o ministro da Fazenda, Dario Durigan, que deve tratar das tarifas impostas pelos Estados Unidos e da investigação americana sobre o PIX. A expectativa é que segurança e combate ao crime organizado sejam o centro das conversas entre Lula e Trump. A missão do governo brasileiro é evitar que o PCC e o Comando Vermelho sejam classificados pelos Estados Unidos como organizações terroristas. Nos bastidores, o Itamaraty teme que uma decisão desse tipo possa abrir espaço para uma maior interferência americana em temas de segurança no Brasil.
1: Luciana Rosa, correspondente da RFI em Nova York. Donald Trump considera um acordo com o Irã muito possível após boas discussões nas últimas 24 horas com Teerã. A declaração do presidente americano em conversa com jornalistas na Casa Branca na quarta-feira provocou a queda dos preços do petróleo e forte alta nos mercados financeiros, embora Trump tenha voltado a ameaçar a retomada dos bombardeios caso o regime iraniano não aceite o acordo. O Irã acusou os Estados Unidos de querer forçar Teerã à rendição. No entanto, o porta-voz da diplomacia iraniana afirmou que o país ainda examina o plano e a proposta de paz americana. A França descarta levantar qualquer sanção internacional contra o Irã enquanto o Estreito de Hormuz permanecer bloqueado. O porta-aviões Charles de Gaulle francês, símbolo da potência militar do país, chegou ao Mar Vermelho indo em direção ao Estreito de Hormuz. O envio integra uma iniciativa multinacional lançada por Londres e Paris para garantir a segurança do tráfego marítimo na região. Israel bombardeou a periferia sul de Beirute pela primeira vez desde a trégua iniciada em 17 de abril. O ataque visou um comandante de uma unidade de elite do Hezbollah, que foi morto, confirmou o grupo xiita pró-iraniano. Além disso, pelo menos 11 pessoas foram mortas na quarta-feira em ataques no sul e no leste do Líbano, segundo o Ministério da Saúde libanês. A Rússia pediu a embaixadas estrangeiras para retirar funcionários e cidadãos de Kiev diante do risco de ataques de retaliação. Moscou antecipa uma possível violação pela Ucrânia do cessar-fogo decretado unilateralmente pela Rússia no sábado para as comemorações da vitória contra a Alemanha nazista. A Ucrânia também decretou uma trégua unilateral desde quarta-feira, mas os ataques entre os dois países continuam. Nesta quinta-feira, quase 350 drones ucranianos visaram o território russo. Os ataques deixaram um morto e 13 feridos, segundo autoridades russas. Navio de cruzeiro com foco de antivírus deixou Cabo Verde na quarta-feira e segue para o arquipélago espanhol das Canárias. Márcia Bechara.
3: O navio de cruzeiro MV Ondius deve chegar no sábado a Tenerife. O desembarque das dezenas de passageiros de 23 nacionalidades deve começar na segunda-feira. A ministra da Saúde espanhola, Mônica Garcia Gomes, explicou que eles ficarão a bordo até a chegada de aviões para o repatriamento de todo mundo. Segundo ela, será implementado um dispositivo conjunto de avaliação sanitária e evacuação para repatriar todos os passageiros, salvo se o estado de saúde de algum deles impedir o processo. Três pessoas, sendo dois tripulantes doentes e um caso contato, foram retiradas do navio na quarta-feira e levados para a praia. Da capital de Cabo Verde, eles foram repatriados em voos medicalizados para os Países Baixos e Alemanha. Nesta semana, os Países Baixos anunciaram que uma aeromoça que teve contato com a primeira passageira do cruzeiro morta foi diagnosticada com a mesma cepa andina do antivírus.
1: Torcedores parisienses fizeram a festa durante toda a noite para comemorar a classificação do PSG pelo segundo ano consecutivo à final da Liga dos Campeões. A vitória foi considerada heróica pela imprensa francesa, mas a festa foi marcada por distúrbios e 127 torcedores foram detidos para averiguação. O PSG eliminou o Bayern de Munique na última noite, jogando fora de casa. O jornalista Thiago Leme acompanhou a partida.
4: Depois de conquistar a Liga dos Campeões da Europa pela primeira vez no ano passado, o Paris Saint-Germain agora vai em busca do bicampeonato de forma consecutiva. O time francês eliminou o Bayern de Munique ao empatar o jogo de volta da semifinal por 1-1 nesta quarta-feira na Allianz Arena. No duelo de ida, jogando em casa, tinha vencido por 5-4. Depois do jogo em Munique, o zagueiro brasileiro Marquinhos, capitão do PSG, falou sobre o feito do time.
5: É uma emoção. É muito difícil chegar numa final uma vez, já vi como é difícil. E ainda mais difícil chegar duas vezes, né, e consecutivas dessa maneira que a gente conseguiu. Né, então aproveitar ao máximo esse momento.
4: Essa é a terceira vez que o PSG vai disputar a final da Champions League. Ano passado, goleou a Inter de Milão por 5-0 e levantou a taça pela primeira vez na história. A final deste ano será no dia 30 de maio em Budapeste, na Hungria, contra o Arsenal, que eliminou o Atlético de Madrid na outra semifinal. Tiago Leme, de Munique, para a Rádio França Internacional.
1: O secretário de Estado americano, Marco Rubio, será recebido nesta quinta-feira pelo Papa Leão XIV no Vaticano. A expectativa é que a conversa acalme as tensões entre o Papa e Donald Trump sobre a guerra no Oriente Médio e o debate sobre a imigração.
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1: São 11 horas e 38 minutos em Paris, 6 horas e 38 minutos em Brasília. A seguir no nosso programa, na resenha da imprensa francesa desta quinta-feira, o envio do porta-aviões Charles de Gaulle francês ao Estreito de Hormuz. O RF convida Juliana Antero, pesquisadora e ex-ginasta brasileira que lançou o livro na França sobre como ajudar ajustar o ciclo menstrual para melhorar o desempenho esportivo. No programa de meio ambiente Planeta Verde, um alerta: curtir animais silvestres nas redes sociais estimula o tráfico ilegal, segundo uma ONG. Mas antes, vamos no Linha Direta aos Estados Unidos. Donald Trump recebe nesta quinta-feira o presidente Lula em Washington.
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7: O presidente Lula se encontra nesta quinta-feira com Donald Trump em uma reunião classificada pela Casa Branca como visita de trabalho. A agenda oficial, divulgada pelos Estados Unidos, prevê que Trump receba Lula às 11 horas da manhã na Casa Branca. Em seguida, os dois participam de uma reunião bilateral no Salão Oval e depois de um almoço de trabalho. Quem traz os detalhes é a correspondente da RFI em Washington, Luciana Rosa. Luciana, para começar, quem acompanha o presidente Lula nessa viagem e o que está em jogo nesse encontro?
2: Lula chegou a Washington acompanhado de 5 ministros e do diretor-geral da Polícia Federal, em uma comitiva que mostra o peso político e estratégico da reunião com Donald Trump. Entre os nomes estão o chanceler Mauro Vieira e o ministro da Fazenda, Dario Durigan, que deve tratar das tarifas impostas pelos Estados Unidos e da investigação americana sobre o PIX. Durigan afirmou que a expectativa do governo é normalizar a relação bilateral e evitar que elementos estranhos prejudiquem a população brasileira. O ministro do Desenvolvimento, Indústria e Comércio, Márcio Rosa, também participa das discussões econômicas. Já o ministro de Minas e Energia, Alexandre Silveira, tem agenda ligada às terras raras, enquanto o ministro da Justiça, Wellington César Lima e Silva, e o diretor da Polícia Federal, Andrei Rodrigues, participam das conversas sobre segurança e crime organizado.
7: A área de segurança parece ter ganhado muito peso nessa reunião, é isso, Luciana Rosa?
2: Sem dúvida. A expectativa é que segurança e combate ao crime organizado sejam o centro das conversas entre Lula e Trump. A missão do governo brasileiro é evitar que o PCC e o Comando Vermelho sejam classificados pelos Estados Unidos como organizações terroristas. Nos bastidores, o Itamaraty teme que uma decisão desse tipo possa abrir espaço para uma maior interferência americana em temas de segurança no Brasil. A presença do diretor da Polícia Federal, Andrei Rodrigues, também ganhou importância após a crise diplomática do mês passado. O governo Trump expulsou o delegado da PF, Marcelo Ivo, que atuava como oficial de ligação com o ICE, a Polícia de Imigração dos Estados Unidos, depois da detenção, na Flórida, do ex-deputado Alexandre Ramagem, considerado foragido pela justiça brasileira. O Brasil respondeu com medidas de reciprocidade e expulsou um agente norte-americano que atuava em Brasília.
7: Existe também uma preocupação política do governo brasileiro em relação às eleições?
2: Sim, o governo brasileiro tenta evitar qualquer tipo de indas de reciprocidade e expulsou um agente norte-americano que atuava em Brasília.
7: Existe também uma preocupação política do governo brasileiro em relação às eleições?
2: Sim, o governo brasileiro tenta evitar qualquer tipo de interferência americana nas eleições.

0: feito pelo governo brasileiro, o que gerou mais um episódio de tensão entre os dois países. Diplomatas brasileiros avaliam que a visita de Lula a Washington também funciona como uma tentativa de reabrir canais de diálogo e reduzir o nível de desconfiança entre os governos.
1: E como a Casa Branca e a imprensa americana estão tratando esse encontro, Luciana?
0: Ao confirmar a reunião, a Casa Branca afirmou que Lula e Trump devem discutir interesses econômicos e de segurança compartilhados. A imprensa americana tem destacado que o encontro acontece apesar dos meses de atrito entre os dois governos, marcados por disputas tarifárias, diferenças ideológicas e também pelo caso Bolsonaro no Brasil. A viagem a Washington vinha sendo negociada desde março, mas foi adiada por causa da escalada da guerra no Oriente Médio e do envolvimento dos Estados Unidos no conflito. Segundo a agência Reuters, o bilionário brasileiro Joesley Batista, um dos donos da JBS, teve papel central na articulação do encontro. Esse será o terceiro encontro pessoal entre Lula e Trump desde o início do atual mandato do presidente brasileiro.
1: Obrigada, Luciana Rosa, pela sua participação no Linha Direta de hoje.
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4: A imprensa francesa desta quinta-feira, 7 de maio, analisa a decisão da França de enviar o porta-aviões Charles de Gaulle, símbolo da potência militar francesa, ao Oriente Médio. O navio cruzou o canal de Suez na quarta-feira e chegou ao Mar Vermelho. O objetivo é contribuir para a iniciativa multinacional de segurança no Estreito de Hormuz, lançada pela França e pelo Reino Unido. O Le Figaro afirma que, enquanto Trump busca uma saída para a crise, a França envia o Charles de Gaulle ao Oriente Médio. Segundo o jornal, o objetivo francês é preparar o terreno para a eventual missão internacional de segurança marítima, mantendo uma postura defensiva e independente das operações militares dos Estados Unidos. Ao mesmo tempo, a França busca dar peso diplomático à Europa diante da instabilidade criada pelas ações americanas e da ameaça iraniana. O envio do porta-aviões Charles de Gaulle ao Mar Vermelho está na capa do Les Echos. Segundo o Jornal Econômico, Paris busca, com essa iniciativa, potencialmente apoiada pela ONU, tranquilizar o comércio global em meio a um contexto ainda instável, marcado por ataques a navios e pelo fracasso da operação americana Projeto Liberdade. O jornal lembra que o Charles de Gaulle chega à região no dia seguinte que um cargueiro da empresa francesa CMA-CGM foi alvo de disparos no estreito, que deixou vários feridos. Libération analisa que a suspensão do Projeto Liberdade, lançado por Trump para reabrir o Estreito de Hormuz, representa uma confissão de fraqueza do presidente americano. A operação foi interrompida apenas 2 dias após o lançamento, oficialmente por causa de avanços diplomáticos com o Irã. Mas um acordo para pôr fim ao conflito ainda é incerto. Para Libération, o episódio expõe as contradições da estratégia americana, marcada por oscilações entre ação militar e negociação, além de revelar a improvisação e a busca de Trump por uma saída que evite assumir o fracasso.
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5: Olá, nossa convidada é Juliana Antero, doutora em Ciências do Esporte, pesquisadora no INSEP e especialista na relação entre o ciclo menstrual, a saúde e a performance feminina. Ela acaba de lançar seu livro, Votre cycle menstruel mérite d'être écouté. Seu ciclo menstrual merece ser ouvido, em uma tradução livre em português. Seja muito bem-vinda, Juliana.
6: Muito obrigada, é um prazer estar aqui hoje.
5: Juliana, você também é ex-ginasta de alto rendimento, né? E com isso você conhece de perto o universo desportivo. Seu livro, ele fala de sintomas, né, que são muito comuns para nós mulheres todos os meses, mas ainda tema tabu, né? Pouco discutido, sobretudo no mundo do esporte. Foi por esse motivo que você resolveu escrever esse livro?
6: Exatamente. Tudo que eu coloquei no livro é o que eu gostaria de ter tido esse conhecimento durante a minha carreira de atleta, mas também na minha vida do dia a dia, porque eu acho que é um conhecimento essencial para todas as mulheres saber interpretar os sinais do ciclo menstrual. Cada capítulo aborda a experiência através da história de uma mulher no seu

0: dia a dia, no seu cotidiano? E quais são os sinais que esse ciclo pode enviar e que ela poderia interpretar e viver cada fase do ciclo menstrual de forma muito mais leve? Isso poderia contribuir para melhorar a saúde, o bem-estar e mesmo o desempenho esportivo.
1: E no livro você dá dicas, dá recomendações científicas também para essas melhoras?
0: Todo livro é baseado em recomendações científicas a partir do que é possível mudar no nosso cotidiano. Pode ser incluir atividade física, mas de que tipo, em qual dose, em qual momento e segundo as observações que nós fazemos do ciclo. Se eu der um exemplo, sabe aquela dorzinha chata durante a menstruação? É recomendado fazer atividade física e mesmo alguns exercícios vão contribuir a diminuir essas dores. Da mesma forma, a gente pode ajustar o que a gente coloca no nosso prato na hora de comer para aliviar alguns sintomas e também algumas dicas de como melhorar a qualidade do sono ou para gerenciar o estresse, que são também obstáculos para um ciclo equilibrado que garante uma ovulação.
1: A Juliana também dirige a equipe Empower Her no INSEP, né, no Instituto Nacional do Esporte, da Expertise e da Performance. Eu sei que você acompanhou as atletas francesas, né, do time francês durante as Olimpíadas, Paris 2024, Milão Cortina também. Teve alguma inspiração também para o seu livro?
0: Muito da pesquisa que nós realizamos no INSEP, nesse programa de pesquisa que chama Empower Her, é a base também das recomendações de auto-observação para se fazer ao longo do ciclo menstrual. Então, muito do que está no livro é baseado nas observações científicas que nós fizemos acompanhando as atletas em preparação olímpica.
1: Você, enquanto ex-atleta, você acha que se existisse um livro como esse, teria te ajudado a ter um desempenho melhor?
0: Teria feito muita diferença na minha carreira. Eu posso até citar um exemplo. Não se falava de ciclo menstrual. Então, quando eu era atleta e eu não menstruava, o que é relativamente comum no esporte de alto desempenho, a gente achava que era normal. Só que isso tem uma repercussão muito séria. Numa parte na saúde da mulher e também no desempenho esportivo. É mais difícil construir músculos quando a gente não está menstruando, por exemplo. E é muito mais fácil, e foi o que aconteceu comigo, de ter uma fratura por estresse, que a gente fala. Então, a partir de uma observação simples do ciclo, que seria somente olhar qual é a duração do ciclo, se ele está muito longo ou se ele está ausente, isso já quer dizer que eu não estava tendo hormônio suficiente para manter o meu desempenho, seja no esporte, como seja na faculdade, que era o caso da época. E eu adoraria ter tido este conhecimento quando eu era ginasta.
1: E existem poucas pesquisas ainda dessa questão da pesquisa específica sobre a mulher atleta.
0: Segundo um estudo de 2022 que quantificou o número de estudos científicos, mostra uma média de 10% de estudos só sobre as mulheres contra 70% de estudos que inclui exclusivamente os homens. Ou seja, tudo que é específico às mulheres, como é o caso do ciclo menstrual, são menos estudados. As hipóteses científicas se baseiam muito na fisiologia masculina.
1: Ao longo do seu livro, você fala também sobre retomar o poder, né, do próprio corpo. Qual o objetivo final do seu livro, do Votre cycle menstruel mérite d'être écouté?
0: Essa, para mim, é uma forma de empoderamento das mulheres, que é conhecer melhor o seu próprio corpo, para entender que nós não funcionamos de forma linear, mas de forma cíclica. Então, como é que a gente pode tirar proveito dessa ciclicidade? Isso é uma forma de empoderamento, mas também de autonomia para as mulheres, para um melhor gerenciamento da própria saúde e do bem-estar.
1: Muito obrigada. Hoje recebemos Juliana Antero, que é autora, doutora em Ciências do Esporte e pesquisadora do INSEP. Muito obrigada e até a próxima, Juliana.
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3: Tell everybody your name. Oh, she's getting ready. She's gotta. Can you tell them your name?
4: Esther.
3: Yes, I'm.
5: Comuns nas redes sociais, os vídeos engraçadinhos de animais silvestres como gorilas, leopardos, cobras ou periquitos podem parecer mero entretenimento, mas escondem um impulso de peso ao tráfico internacional de espécies. Muitos usuários não têm consciência de que cada curtida estimula ainda mais a comercialização de bichos selvagens, inclusive ilegal. Com foco no público europeu, um dos maiores consumidores deste mercado, o Fundo Internacional para a Proteção Animal lançou uma campanha de conscientização sobre o impacto dos likes nos posts que colocam em cena espécies exóticas em ambientes domesticados. Em muitos casos, os bichos são coagidos a reproduzir comportamentos humanos em busca de mais popularidade. A diretora de campanhas, Mia Knodjevic, nos explica os detalhes.
4: Esse tipo de conteúdo normaliza a criação de animais selvagens, retratando-os como animais de estimação, quando na realidade eles não são nada adequados para viver em cativeiro num ambiente doméstico. Os algoritmos darão mais visibilidade a esse tipo de conteúdo e aumentam a demanda, porque eliminam um tabu. As pessoas vêm e pensam: nossa, que fofo, eu adoraria ter um desses em casa também.
5: Os mais visados são répteis, tartarugas e pássaros, segundo a ONG. O maior perigo é que, ao ver um post, é quase impossível saber se os animais exibidos foram obtidos conforme a regulamentação internacional sobre a questão ou se são simplesmente legais. As redes sociais servem de plataforma de compra e venda em transações cuja fiscalização é falha.
4: Os posts conectam compradores e vendedores com apenas alguns cliques, 24 horas por dia, 7 dias por semana. Supostamente, esse comércio deveria ser regulamentado, mas no ambiente virtual, os controles são muito mais difíceis. As autoridades policiais precisariam de muito mais recursos para conseguir reprimir esse mercado cinza, como chamamos, no qual às vezes as coisas são legais e às vezes não, dependendo dos certificados e da documentação.
5: Entre março e dezembro de 2025, a organização denunciou 118 posts considerados suspeitos em 5 plataformas digitais, e 75% das publicações foram apagadas. No seu relatório, a IFO salienta o papel dos países europeus nessa cadeia. Muitas espécies protegidas nos seus países de origem, principalmente na África, América Latina e Ásia, mas que ainda não estão inscritos na lista da Convenção sobre o Comércio Internacional de Fauna e Flora Selvagem Ameaçados de Extinção, acabam sendo importados legalmente por clientes da Europa. Assim, por mais que 82% dos europeus entrevistados para a pesquisa considerem o tráfico de espécies silvestres um grave problema mundial, 64 milhões de animais domésticos exóticos vivem no continente. Voltamos a ouvir Mia Knodjevic.
4: As pessoas sempre tendem a apontar o dedo para os outros, mas a verdade é que sim, fazemos parte dessa cadeia. Temos demanda por esses tipos de animais e é essa demanda, muitas vezes menosprezada, que impulsiona o tráfico de espécies. Isso tem levado populações selvagens como a do periquito do Gabão a serem dizimadas. Esses animais não têm absolutamente nada para fazer aqui na Europa.
5: Esse problema mobiliza as autoridades ambientais no Brasil, de onde partem espécies como tartarugas, rãs e aranhas tarântulas, vendidas na Europa. No ano passado, o IBAMA e a organização WWF Brasil lançaram a campanha "Se não é livre, eu não curto", para alertar os brasileiros sobre os riscos de conteúdos envolvendo bichos silvestres. O Planeta Verde chega ao fim. Na quinta que vem, tem mais.

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1: Paris, 7 de maio de 2026. Vamos aos destaques do noticiário internacional desta quinta-feira. Donald Trump considera um acordo com o Irã muito provável após boas discussões nas últimas 24 horas com Teerã. A declaração do presidente americano na quarta-feira provocou a queda dos preços do petróleo, com o barril sendo negociado a menos de $100 e a alta nos mercados financeiros, embora Trump tenha voltado a ameaçar a retomada dos bombardeios caso o regime iraniano não aceite o acordo. O Irã acusou os Estados Unidos de querer forçar Teerã à rendição. No entanto, o porta-voz da diplomacia iraniana afirmou que o país ainda examina o plano e a proposta de paz americanas. Lula se reúne nesta quinta com Donald Trump em Washington em meio a tensões diplomáticas, disputas comerciais e agenda de segurança. Crime organizado, minerais estratégicos e PIX estarão no centro das conversas. A agenda oficial divulgada pela Casa Branca prevê que Trump receba Lula às 11 horas da manhã pelo horário local. Em seguida, os dois participam de uma reunião bilateral no Salão Oval e depois de um almoço de trabalho. Israel bombardeou a periferia sul de Beirute pela primeira vez desde a trégua iniciada em 17 de abril. O ataque visou um comandante de uma unidade de elite do Hezbollah, que foi morto, confirmou o grupo xiita pró-iraniano. Além disso, pelo menos 11 pessoas foram mortas na quarta-feira em ataques israelenses no sul e no leste do Líbano, segundo o Ministério da Saúde libanês. A Rússia pediu a embaixadas e estrangeiras para retirar funcionários e cidadãos de Kiev diante do risco de ataques de retaliação. Moscou antecipa uma possível violação pela Ucrânia do cessar-fogo decretado unilateralmente pela Rússia nesta sexta e sábado para as comemorações da vitória contra a Alemanha nazista. A Ucrânia também decretou uma trégua unilateral desde quarta-feira, mas os ataques entre os dois países continuam. Nesta quinta-feira, quase 350 drones ucranianos visaram o território russo. Os ataques deixaram um morto e 13 feridos, segundo autoridades russas. Navio de cruzeiro com foco de antivírus deixou Cabo Verde na quarta-feira e segue para as Canárias. Ele deve chegar no sábado ao arquipélago espanhol. O desembarque e o repatriamento dos passageiros deve começar na segunda-feira. Na quarta, 3 pessoas, sendo 2 tripulantes doentes e 1 caso contato, foram retirados do navio, levadas para a capital de Cabo Verde e repatriados em voos medicalizados para os Países Baixos e a Alemanha. Em Paris, 11 horas e 30 minutos, 6 horas e 30 minutos em Brasília. Bom dia.
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1: Manhã nublada, 14 graus na capital francesa. Atenção aos destaques desta quinta-feira, 7 de maio de 2026. Lula se reúne nesta quinta com Trump em Washington em meio a tensões diplomáticas, disputas comerciais e agenda de segurança. Donald Trump considera acordo com o Irã muito possível. Declaração provoca queda do preço do petróleo e alta das bolsas. Navio de cruzeiro com foco de antivírus deixou Cabo Verde e segue para as Canárias. Torcedores parisienses fizeram a festa durante toda a noite para comemorar a classificação do PSG pelo segundo ano consecutivo à final da Liga dos Campeões. Estes e outros assuntos a seguir. Lula se reúne nesta quinta-feira com Trump em Washington em meio a tensões diplomáticas, disputas comerciais e agenda de segurança. Crime organizado, minerais estratégicos e PIX estarão no centro das conversas. A agenda oficial divulgada pela Casa Branca prevê que o presidente americano receba o brasileiro às 11 horas da manhã pelo horário local na Casa Branca. Em seguida, os dois participam de uma reunião bilateral no Salão Oval e depois de um almoço de trabalho. Mais informações com Luciana Rosa, correspondente da RFI nos Estados Unidos.
2: Lula chegou a Washington acompanhado de 5 ministros e do diretor-geral da Polícia Federal, em uma comitiva que mostra o peso político e estratégico da reunião com Donald Trump. Entre os nomes estão o chanceler Mauro Vieira e o ministro da Fazenda, Dario Durigan, que deve tratar das tarifas impostas pelos Estados Unidos e da investigação americana sobre o PIX. A expectativa é que segurança e combate ao crime organizado sejam o centro das conversas entre Lula e Trump. A missão do governo brasileiro é evitar que o PCC e o Comando Vermelho sejam classificados pelos Estados Unidos como organizações terroristas. Nos bastidores, o Itamaraty teme que uma decisão desse tipo possa abrir espaço para uma maior interferência americana em temas de segurança do Brasil.
1: Luciana Rosa, correspondente da RFI em Nova York. Donald Trump considera um acordo com o Irã muito possível após boas discussões nas últimas 24 horas com Teerã. A declaração do presidente americano em conversa com jornalistas na Casa Branca na quarta-feira provocou a queda dos preços do petróleo e forte alta nos mercados financeiros, embora Trump tenha voltado a ameaçar a retomada dos bombardeios caso o regime iraniano não aceite o acordo. O Irã acusou os Estados Unidos de querer forçar Teerã à rendição. No entanto, o porta-voz da diplomacia iraniana afirmou que o país ainda examina o plano e a proposta de paz americana. A França descarta levantar qualquer sanção internacional contra o Irã enquanto o Estreito de Hormuz permanecer bloqueado. O porta-aviões Charles de Gaulle francês, símbolo da potência militar do país, chegou ao Mar Vermelho indo em direção ao Estreito de Hormuz. O envio integra uma iniciativa multinacional lançada por Londres e Paris para garantir a segurança do tráfego marítimo na região. Israel bombardeou a periferia sul de Beirute pela primeira vez desde a trégua iniciada em 17 de abril. O ataque visou um comandante de uma unidade de elite do Hezbollah, que foi morto, confirmou o grupo xiita pró-iraniano. Além disso, pelo menos 11 pessoas foram mortas na quarta-feira em ataques no sul e no leste do Líbano, segundo o Ministério da Saúde libanês. A Rússia pediu a embaixadas estrangeiras para retirar funcionários e cidadãos de Kiev diante do risco de ataques de retaliação. Moscou antecipa uma possível violação pela Ucrânia do cessar-fogo decretado unilateralmente pela Rússia no sábado para as comemorações da vitória contra a Alemanha nazista. A Ucrânia também decretou uma trégua unilateral desde quarta-feira, mas os ataques entre os dois países continuam. Nesta quinta-feira, quase 350 drones ucranianos visaram o território russo. Os ataques deixaram um morto e 13 feridos, segundo autoridades russas. Navio de cruzeiro com foco de antivírus deixou Cabo Verde na quarta-feira e segue para o arquipélago espanhol das Canárias. Márcia Bechara.
3: O navio de cruzeiro MV Ondius deve chegar no sábado a Tenerife. O desembarque das dezenas de passageiros de 23 nacionalidades deve começar na segunda-feira. A ministra da Saúde espanhola, Mônica Garcia Gomes, explicou que eles ficarão a bordo até a chegada de aviões para o repatriamento de todo mundo. Segundo ela, será implementado um dispositivo conjunto de avaliação sanitária e evacuação para repatriar todos os passageiros, salvo se o estado de saúde de algum deles impedir o processo. Três pessoas, sendo dois tripulantes doentes e um caso contato, foram retiradas do navio na quarta-feira e levados para a praia. Da capital de Cabo Verde, eles foram repatriados em voos medicalizados para os Países Baixos e Alemanha. Nesta semana, os Países Baixos anunciaram que uma aeromoça que teve contato com a primeira passageira do cruzeiro morta foi diagnosticada com a mesma cepa andina do antivírus.
1: Torcedores parisienses fizeram a festa durante toda a noite para comemorar a classificação do PSG pelo segundo ano consecutivo à final da Liga dos Campeões. A vitória foi considerada heróica pela imprensa francesa, mas a festa foi marcada por distúrbios e 127 torcedores foram detidos para averiguação. O PSG eliminou o Bayern de Munique na última noite, jogando fora de casa. O jornalista Thiago Leme acompanhou a partida.
4: Depois de conquistar a Liga dos Campeões da Europa pela primeira vez no ano passado, o Paris Saint-Germain agora vai em busca do bicampeonato de forma consecutiva. O time francês eliminou o Bayern de Munique ao empatar o jogo de volta da semifinal por 1-1 nesta quarta-feira na Allianz Arena. No duelo de ida, jogando em casa, tinha vencido por 5-4. Depois do jogo em Munique, o zagueiro brasileiro Marquinhos, capitão do PSG, falou sobre o feito do time.
5: É uma emoção. É muito difícil chegar numa final uma vez, já vi como é difícil, e ainda mais difícil chegar duas vezes, né, e consecutivas dessa maneira que a gente conseguiu, né, então aproveitar ao máximo esse momento.
4: Essa é a terceira vez que o PSG vai disputar a final da Champions League. Ano passado, goleou a Inter de Milão por 5-0 e levantou a taça pela primeira vez na história. A final deste ano será no dia 30 de maio em Budapeste, na Hungria, contra o Arsenal, que eliminou o Atlético de Madrid na outra semifinal. Tiago Leme, de Munique, para a Rádio França Internacional.
1: O secretário de Estado americano, Marco Rubio, será recebido nesta quinta-feira pelo Papa Leão XIV no Vaticano. A expectativa é que a conversa acalme as tensões entre o Papa e Donald Trump sobre a guerra no Oriente Médio e o debate sobre a imigração.
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1: São 11 horas e 38 minutos em Paris, 6 horas e 38 minutos em Brasília. A seguir no nosso programa, na resenha da imprensa francesa desta quinta-feira, o envio do porta-aviões Charles de Gaulle francês ao Estreito de Hormuz. O RF convida Juliana Antero, pesquisadora e ex-ginasta brasileira que lançou o livro na França sobre como ajudar ajustar o ciclo menstrual para melhorar o desempenho esportivo. No programa de meio ambiente Planeta Verde, um alerta: curtir animais silvestres nas redes sociais estimula o tráfico ilegal, segundo uma ONG. Mas antes, vamos no Linha Direta aos Estados Unidos. Donald Trump recebe nesta quinta-feira o presidente Lula em Washington.
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7: O presidente Lula se encontra nesta quinta-feira com Donald Trump em uma reunião classificada pela Casa Branca como visita de trabalho. A agenda oficial, divulgada pelos Estados Unidos, prevê que Trump receba Lula às 11 horas da manhã na Casa Branca. Em seguida, os dois participam de uma reunião bilateral no Salão Oval e depois de um almoço de trabalho. Quem traz os detalhes é a correspondente da RFI em Washington, Luciana Rosa. Luciana, para começar, quem acompanha o presidente Lula nessa viagem e o que está em jogo nesse encontro?
2: Lula chegou a Washington acompanhado de 5 ministros e do diretor-geral da Polícia Federal, em uma comitiva que mostra o peso político e estratégico da reunião com Donald Trump. Entre os nomes estão o chanceler Mauro Vieira e o ministro da Fazenda, Dario Durigan, que deve tratar das tarifas impostas pelos Estados Unidos e da investigação americana sobre o PIX. Durigan afirmou que a expectativa do governo é normalizar a relação bilateral e evitar que elementos estranhos prejudiquem a população brasileira. O ministro do Desenvolvimento, Indústria e Comércio, Márcio Rosa, também participa das discussões econômicas. Já o ministro de Minas e Energia, Alexandre Silveira, tem agenda ligada às terras raras, enquanto o ministro da Justiça, Wellington César Lima e Silva, e o diretor da Polícia Federal, Andrei Rodrigues, participam das conversas sobre segurança e crime organizado.
7: A área de segurança parece ter ganhado muito peso nessa reunião, é isso, Luciana Rosa?
2: Sem dúvida. A expectativa é que segurança e combate ao crime organizado sejam o centro das conversas entre Lula e Trump. A missão do governo brasileiro é evitar que o PCC e o Comando Vermelho sejam classificados pelos Estados Unidos como organizações terroristas. Nos bastidores, o Itamaraty teme que uma decisão desse tipo possa abrir espaço para uma maior interferência americana em temas de segurança no Brasil. A presença do diretor da Polícia Federal, Andrei Rodrigues, também ganhou importância após a crise diplomática do mês passado. O governo Trump expulsou o delegado da PF, Marcelo Ivo, que atuava como oficial de ligação com o ICE, a Polícia de Imigração dos Estados Unidos, depois da detenção, na Flórida, do ex-deputado Alexandre Ramagem, considerado foragido pela justiça brasileira. O Brasil respondeu com medidas de reciprocidade e expulsou um agente norte-americano que atuava em Brasília.
7: Existe também uma preocupação política do governo brasileiro em relação às eleições?
2: Sim, o governo brasileiro tenta evitar qualquer tipo de interferência americana nas eleições presidenciais de outubro. Essa preocupação aumentou depois que Darren Beatty, um assessor sênior do governo Trump, tentou visitar o ex-presidente Jair Bolsonaro na prisão em março deste ano. Na ocasião, o visto de Beatty foi cancelado pelo governo brasileiro, o que gerou mais um episódio de tensão entre os dois países. Diplomatas brasileiros avaliam que a visita de Lula a Washington também funciona como uma tentativa de reabrir canais de diálogo e reduzir o nível de desconfiança entre os governos.
7: E como a Casa Branca e a imprensa americana estão tratando esse encontro, Luciana?
2: Ao confirmar a reunião, a Casa Branca afirmou que Lula e Trump devem discutir interesses econômicos e de segurança compartilhados. A imprensa americana tem destacado que o encontro acontece apesar dos meses de atrito entre os dois governos, marcados por disputas tarifárias, diferenças ideológicas e também pelo caso Bolsonaro no Brasil. A viagem a Washington vinha sendo negociada desde março, mas foi adiada por causa da escalada da guerra no Oriente Médio e do envolvimento dos Estados Unidos no conflito. Segundo a agência Reuters, o bilionário brasileiro Joesley Batista, um dos donos da JBS, teve papel central na articulação do encontro. Esse será o terceiro encontro pessoal entre Lula e Trump desde o início do atual mandato do presidente brasileiro.
7: Obrigada, Luciana Rosa, pela sua participação no Linha Direta de hoje.
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1: A imprensa francesa desta quinta-feira, 7 de maio, analisa a decisão da França de enviar o porta-aviões Charles de Gaulle, símbolo da potência militar francesa, ao Oriente Médio. O navio cruzou o Canal de Suez na quarta-feira e chegou ao Mar Vermelho. O objetivo é contribuir para a iniciativa multinacional de segurança no Estreito de Hormuz, lançada pela França e pelo Reino Unido. O Le Figaro afirma que, enquanto Trump busca uma saída para a crise, a França envia o Charles de Gaulle ao Oriente Médio. Segundo o jornal, o objetivo francês é preparar o terreno para a eventual missão internacional de segurança marítima, mantendo uma postura defensiva e independente das operações militares dos Estados Unidos. Ao mesmo tempo, a França busca dar peso diplomático à Europa diante da instabilidade criada pelas ações americanas e da ameaça iraniana. O envio do porta-aviões Charles de Gaulle ao Mar Vermelho está na capa do Les Echos. Segundo o Jornal Econômico, Paris busca, com essa iniciativa, potencialmente apoiada pela ONU, tranquilizar o comércio global em meio a um contexto ainda instável, marcado por ataques a navios e pelo fracasso da operação americana Projeto Liberdade. O jornal lembra que o Charles de Gaulle chega à região no dia seguinte que um cargueiro da empresa francesa CMA-CGM foi alvo de disparos no estreito, que deixou vários feridos. Libération analisa que a suspensão do Projeto Liberdade, lançado por Trump para reabrir o Estreito de Hormuz, representa uma confissão de fraqueza do presidente americano. A operação foi interrompida apenas 2 dias após o lançamento, oficialmente por causa de avanços diplomáticos com o Irã. Mas um acordo para pôr fim ao conflito ainda é incerto. Para Libération, o episódio expõe as contradições da estratégia americana, marcada por oscilações entre ação militar e negociação, além de revelar a improvisação e a busca de Trump por uma saída que evite assumir o fracasso.
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10: Olá, nossa convidada é Juliana Antero, doutora em Ciências do Esporte, pesquisadora no INSEP e especialista na relação entre o ciclo menstrual, a saúde e a performance feminina. Ela acaba de lançar seu livro Votre cycle menstruel mérite d'être écouté. Seu ciclo menstrual merece ser ouvido em uma tradução livre em português. Seja muito bem-vinda, Juliana.
11: Muito obrigada, é um prazer estar aqui hoje.
10: Juliana, você também é ex-ginasta de alto rendimento, né? E com isso você conhece de perto o universo desportivo. Seu livro, ele fala de sintomas, né, que são muito comuns para nós mulheres todos os meses, mas ainda tema tabu, né? Pouco discutido, sobretudo no mundo do esporte. Foi por esse motivo que você resolveu escrever esse livro?
11: Exatamente. Tudo que eu coloquei no livro é o que eu gostaria de ter tido esse conhecimento durante a minha carreira de atleta, mas também na minha vida do dia a dia, porque eu acho que é um conhecimento essencial para todas as mulheres, saber interpretar os sinais do ciclo menstrual. Cada capítulo aborda a experiência através da história de uma mulher no seu dia a dia, no seu cotidiano, e quais são os sinais que esse ciclo pode enviar e que ela poderia interpretar e viver cada fase do ciclo menstrual de forma muito mais leve. Isso poderia contribuir para melhorar a saúde, o bem-estar e mesmo o desempenho esportivo.
10: E no livro você dá dicas, dá recomendações científicas também para essas melhoras?
11: Todo livro é baseado em recomendações científicas a partir do que é possível mudar no nosso cotidiano. Pode ser incluir atividade física, mas de que tipo, em qual dose, em qual momento e segundo as observações que nós fazemos do ciclo. Se eu der um exemplo, sabe aquela dorzinha chata durante a menstruação? É recomendado fazer atividade física e mesmo alguns exercícios vão contribuir a diminuir essas dores. Da mesma forma, a gente pode ajustar o que a gente coloca no nosso prato na hora de comer para aliviar alguns sintomas e também algumas dicas de como melhorar a qualidade do sono ou para gerenciar o estresse, que são também obstáculos para um ciclo equilibrado que garante uma ovulação.
10: A Juliana também dirige a equipe Empower Her no INSEP, né, no Instituto Nacional do Esporte, da Expertise e da Performance. Eu sei que você acompanhou as atletas francesas, né, do time francês durante as Olimpíadas, Paris 2024, Milão Cortina também. Teve alguma inspiração também para o seu livro?
11: Muito da pesquisa que nós realizamos no INSEP, nesse programa de pesquisa que chama Empower Her, é a base também das recomendações de auto-observação para se fazer ao longo do ciclo menstrual. Então, muito do que está no livro é baseado nas observações científicas que nós fizemos acompanhando as atletas em preparação olímpica.
10: Você, enquanto ex-atleta, você acha que se existisse um livro como esse, teria te ajudado a ter um desempenho melhor?
11: Teria feito muita diferença na minha carreira. Eu posso até citar um exemplo. Não se falava de ciclo menstrual. Então, quando eu era atleta e eu não menstruava, o que é relativamente comum no esporte de alto desempenho, a gente achava que era normal. Só que isso tem uma repercussão muito séria. Numa parte na saúde da mulher e também no desempenho esportivo. É mais difícil construir músculos quando a gente não está menstruando, por exemplo. E é muito mais fácil, e foi o que aconteceu comigo, de ter uma fratura por estresse, que a gente fala. Então, a partir de uma observação simples do ciclo, que seria somente olhar qual é a duração do ciclo, se ele está muito longo ou se ele está ausente, isso já quer dizer que eu não estava tendo hormônio suficiente para manter o meu desempenho, seja no esporte, como seja na faculdade, que era o caso da época. E eu adoraria ter tido este conhecimento quando eu era ginasta.
10: E existem poucas pesquisas ainda dessa questão da pesquisa específica sobre a mulher atleta.
11: Segundo um estudo de 2022 que quantificou o número de estudos científicos, mostra uma média de 10% de estudos só sobre as mulheres contra 70% de estudos que inclui exclusivamente os homens. Ou seja, tudo que é específico às mulheres, como é o caso do ciclo menstrual, são menos estudados. As hipóteses científicas se baseiam muito na fisiologia masculina.
10: Ao longo do seu livro, você fala também sobre retomar o poder, né, do próprio corpo. Qual o objetivo final do seu livro, do Votre cycle menstruel mérite d'être écouté?
11: Essa, para mim, é uma forma de empoderamento das mulheres, que é conhecer melhor o seu próprio corpo, para entender que nós não funcionamos de forma linear, mas de forma cíclica. Então, como é que a gente pode tirar proveito dessa ciclicidade? Isso é uma forma de empoderamento, mas também de autonomia para as mulheres, para um melhor gerenciamento da própria saúde e do bem-estar.
10: Muito obrigada. Hoje recebemos Juliana Antero, que é autora, doutora em Ciências do Esporte e pesquisadora do INSEP. Muito obrigada e até a próxima, Juliana.
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13: Tell everybody your name. Oh, she's getting ready. She's gotta... Can you tell them your name?
14: Comuns nas redes sociais, os vídeos engraçadinhos de animais silvestres como gorilas, leopardos, cobras ou periquitos podem parecer mero entretenimento, mas escondem um impulso de peso ao tráfico internacional de espécies. Muitos usuários não têm consciência de que cada curtida estimula ainda mais a comercialização de bichos selvagens, inclusive ilegal. Com foco no público europeu, um dos maiores consumidores deste mercado, o Fundo Internacional para a Proteção Animal lançou uma campanha de conscientização sobre o impacto dos likes nos posts que colocam em cena espécies exóticas em ambientes domesticados. Em muitos casos, os bichos são coagidos a reproduzir comportamentos humanos em busca de mais popularidade. A diretora de campanhas, Mia Knodjevic, nos explica os detalhes.
15: Esse tipo de conteúdo normaliza a criação de animais selvagens, retratando-os como animais de estimação, quando na realidade eles não são nada adequados para viver em cativeiro num ambiente doméstico. Os algoritmos darão mais visibilidade a esse tipo de conteúdo e aumentam a demanda, porque eliminam um tabu. As pessoas vêm e pensam: nossa, que fofo, eu adoraria ter um desses em casa também.
14: Os mais visados são répteis, tartarugas e pássaros, segundo a ONG. O maior perigo é que, ao ver um post, é quase impossível saber se os animais exibidos foram obtidos conforme a regulamentação internacional sobre a questão ou se são simplesmente legais. As redes sociais servem de plataforma de compra e venda em transações cuja fiscalização é falha.
15: Os posts conectam compradores e vendedores com apenas alguns cliques, 24 horas por dia, 7 dias por semana. Supostamente, esse comércio deveria ser regulamentado, mas no ambiente virtual, os controles são muito mais difíceis. As autoridades policiais precisariam de muito mais recursos para conseguir reprimir esse mercado cinza, como chamamos, no qual às vezes as coisas são legais e às vezes não, dependendo dos certificados e da documentação.
14: Entre março e dezembro de 2025, a organização denunciou 118 posts considerados suspeitos em 5 plataformas digitais, e 75% das publicações foram apagadas. No seu relatório, a IFO salienta o papel dos países europeus nessa cadeia. Muitas espécies protegidas nos seus países de origem, principalmente na África, América Latina e Ásia, mas que ainda não estão inscritos na lista da Convenção sobre o Comércio Internacional de Fauna e Flora Selvagem Ameaçados de Extinção, acabam sendo importados legalmente por clientes da Europa. Assim, por mais que 82% dos europeus entrevistados para a pesquisa considerem o tráfico de espécies silvestres um grave problema mundial, 64 milhões de animais domésticos exóticos vivem no continente. Voltamos a ouvir Mia Knodjevic.
15: As pessoas sempre tendem a apontar o dedo para os outros, mas a verdade é que sim, fazemos parte dessa cadeia. Temos demanda por esses tipos de animais e é essa demanda, muitas vezes menosprezada, que impulsiona o tráfico de espécies. Isso tem levado populações selvagens, como a do periquito do Gabão, a serem dizimadas. Esses animais não têm absolutamente nada para fazer aqui na Europa.
14: Esse problema mobiliza as autoridades ambientais no Brasil, de onde partem espécies como tartarugas, rãs e aranhas tarântulas, vendidas na Europa. No ano passado, o IBAMA e a organização WWF Brasil lançaram a campanha Se Não É Livre, Eu Não Curto, para alertar os brasileiros sobre os riscos de conteúdos envolvendo bichos silvestres. O Planeta Verde chega ao fim. Na quinta que vem, tem mais.

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1: Paris, 7 de maio de 2026. Vamos aos destaques do noticiário internacional desta quinta-feira. Donald Trump considera um acordo com o Irã muito provável após boas discussões nas últimas 24 horas com Teerã. A declaração do presidente americano na quarta-feira provocou a queda dos preços do petróleo, com o barril sendo negociado a menos de $100 e a alta nos mercados financeiros, embora Trump tenha voltado a ameaçar a retomada dos bombardeios caso o regime iraniano não aceite o acordo. O Irã acusou os Estados Unidos de querer forçar Teerã à rendição. No entanto, o porta-voz da diplomacia iraniana afirmou que o país ainda examina o plano e a proposta de paz americanas. Lula se reúne nesta quinta com Donald Trump em Washington em meio a tensões diplomáticas, disputas comerciais e agenda de segurança. Crime organizado, minerais estratégicos e PIX estarão no centro das conversas. A agenda oficial divulgada pela Casa Branca prevê que Trump receba Lula às 11 horas da manhã pelo horário local. Em seguida, os dois participam de uma reunião bilateral no Salão Oval e depois de um almoço de trabalho. Israel bombardeou a periferia sul de Beirute pela primeira vez desde a trégua iniciada em 17 de abril. O ataque visou um comandante de uma unidade de elite do Hezbollah, que foi morto, confirmou o grupo xiita pró-iraniano. Além disso, pelo menos 11 pessoas foram mortas na quarta-feira em ataques israelenses no sul e no leste do Líbano, segundo o Ministério da Saúde libanês. A Rússia pediu a embaixadas e estrangeiras para retirar funcionários e cidadãos de Kiev diante do risco de ataques de retaliação. Moscou antecipa uma possível violação pela Ucrânia do cessar-fogo decretado unilateralmente pela Rússia nesta sexta e sábado para as comemorações da vitória contra a Alemanha nazista. A Ucrânia também decretou uma trégua unilateral desde quarta-feira, mas os ataques entre os dois países continuam. Nesta quinta-feira, quase 350 drones ucranianos visaram o território russo. Os ataques deixaram um morto e 13 feridos, segundo autoridades russas. Navio de cruzeiro com foco de antivírus deixou Cabo Verde na quarta-feira e segue para as Canárias. Ele deve chegar no sábado ao arquipélago espanhol. O desembarque e o repatriamento dos passageiros deve começar na segunda-feira. Na quarta, 3 pessoas, sendo 2 tripulantes doentes e 1 caso contato, foram retirados do navio, levadas para a capital de Cabo Verde e repatriados em voos medicalizados para os Países Baixos e a Alemanha. Em Paris, 11 horas e 30 minutos, 6 horas e 30 minutos em Brasília. Bom dia.
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1: Manhã nublada, 14 graus na capital francesa. Atenção aos destaques desta quinta-feira, 7 de maio de 2026. Lula se reúne nesta quinta com Trump em Washington em meio a tensões diplomáticas, disputas comerciais e agenda de segurança. Donald Trump considera acordo com o Irã muito possível. Declaração provoca queda do preço do petróleo e alta das bolsas. Navio de cruzeiro com foco de antivírus deixou Cabo Verde e segue para as Canárias. Torcedores parisienses fizeram a festa durante toda a noite para comemorar a classificação do PSG pelo segundo ano consecutivo à final da Liga dos Campeões. Estes e outros assuntos a seguir. Lula se reúne nesta quinta-feira com Trump em Washington em meio a tensões diplomáticas, disputas comerciais e agenda de segurança. Crime organizado, minerais estratégicos e PIX estarão no centro das conversas. A agenda oficial divulgada pela Casa Branca prevê que o presidente americano receba o brasileiro às 11 horas da manhã pelo horário local na Casa Branca. Em seguida, os dois participam de uma reunião bilateral no Salão Oval e depois de um almoço de trabalho. Mais informações com Luciana Rosa, correspondente da RFI nos Estados Unidos.
2: Lula chegou a Washington acompanhado de 5 ministros e do diretor-geral da Polícia Federal, em uma comitiva que mostra o peso político e estratégico da reunião com Donald Trump. Entre os nomes estão o chanceler Mauro Vieira e o ministro da Fazenda, Dario Durigan, que deve tratar das tarifas impostas pelos Estados Unidos e da investigação americana sobre o PIX. A expectativa é que segurança e combate ao crime organizado sejam o centro das conversas entre Lula e Trump. A missão do governo brasileiro é evitar que o PCC e o Comando Vermelho sejam classificados pelos Estados Unidos como organizações terroristas. Nos bastidores, o Itamaraty teme que uma decisão desse tipo possa abrir espaço para uma maior interferência americana em temas de segurança do Brasil.
1: Luciana Rosa, correspondente da RFI em Nova York. Donald Trump considera um acordo com o Irã muito possível após boas discussões nas últimas 24 horas com o Teherã. A declaração do presidente americano em conversa com jornalistas na Casa Branca na quarta-feira provocou a queda dos preços do petróleo e forte alta nos mercados financeiros, embora Trump tenha voltado a ameaçar a retomada dos bombardeios caso o regime iraniano não aceite o acordo. O Irã acusou os Estados Unidos de querer forçar Teherã à rendição. No entanto, o porta-voz da diplomacia iraniana afirmou que o país ainda examina o plano e a proposta de paz americana. A França descarta levantar qualquer sanção internacional contra o Irã enquanto o Estreito de Hormuz permanecer bloqueado. O porta-aviões Charles de Gaulle francês, símbolo da potência militar do país, chegou ao Mar Vermelho indo em direção ao Estreito de Hormuz. O envio integra uma iniciativa multinacional lançada por Londres e Paris para garantir a segurança do tráfego marítimo na região. Israel bombardeou a periferia sul de Beirute pela primeira vez desde a trégua iniciada em 17 de abril. O ataque visou um comandante de uma unidade de elite do Hezbollah, que foi morto, confirmou o grupo xiita pró-iraniano. Além disso, pelo menos 11 pessoas foram mortas na quarta-feira em ataques no sul e no leste do Líbano, segundo o Ministério da Saúde libanês. A Rússia pediu a embaixadas estrangeiras para retirar funcionários e cidadãos de Kiev diante do risco de ataques de retaliação. Moscou antecipa uma possível violação pela Ucrânia do cessar-fogo decretado unilateralmente pela Rússia no sábado para as comemorações da vitória contra a Alemanha nazista. A Ucrânia também decretou uma trégua unilateral desde quarta-feira, mas os ataques entre os dois países continuam. Nesta quinta-feira, quase 350 drones ucranianos visaram o território russo. Os ataques deixaram um morto e 13 feridos, segundo autoridades russas. Navio de cruzeiro com foco de antivírus deixou Cabo Verde na quarta-feira e segue para o arquipélago espanhol das Canárias. Márcia Bechara.
3: O navio de cruzeiro MV Ondius deve chegar no sábado a Tenerife. O desembarque das dezenas de passageiros de 23 nacionalidades deve começar na segunda-feira. A ministra da Saúde espanhola, Mônica García Gómez, explicou que eles ficarão a bordo até a chegada de aviões para o repatriamento de todo mundo. Segundo ela, será implementado um dispositivo conjunto de avaliação sanitária e evacuação para repatriar todos os passageiros, salvo se o estado de saúde de algum deles impedir o processo. Três pessoas, sendo dois tripulantes doentes e um caso contato, foram retiradas do navio na quarta-feira e levados para a praia. Da capital de Cabo Verde, eles foram repatriados em voos medicalizados para os Países Baixos e Alemanha. Nesta semana, os Países Baixos anunciaram que uma aeromoça que teve contato com a primeira passageira do cruzeiro morta foi diagnosticada com a mesma cepa andina do antivírus.
1: Torcedores parisienses fizeram a festa durante toda a noite para comemorar a classificação do PSG pelo segundo ano consecutivo à final da Liga dos Campeões. A vitória foi considerada heróica pela imprensa francesa, mas a festa foi marcada por distúrbios e 127 torcedores foram detidos para averiguação. O PSG eliminou o Bayern de Munique na última noite, jogando fora de casa. O jornalista Thiago Leme acompanhou a partida.
4: Depois de conquistar a Liga dos Campeões da Europa pela primeira vez no ano passado, o Paris Saint-Germain agora vai em busca do bicampeonato de forma consecutiva. O time francês eliminou o Bayern de Munique ao empatar o jogo de volta da semifinal por 1-1 nesta quarta-feira na Allianz Arena. No duelo de ida, jogando em casa, tinha vencido por 5-4. Depois do jogo em Munique, o zagueiro brasileiro Marquinhos, capitão do PSG, falou sobre o feito do time.
5: É uma emoção. É muito difícil chegar numa final uma vez, já vi como é difícil. E ainda mais difícil chegar duas vezes, né, e consecutivas dessa maneira que a gente conseguiu. Né, então aproveitar ao máximo esse momento.
4: Essa é a terceira vez que o PSG vai disputar a final da Champions League. Ano passado, goleou a Inter de Milão por 5-0 e levantou a taça pela primeira vez na história. A final deste ano será no dia 30 de maio em Budapeste, na Hungria, contra o Arsenal, que eliminou o Atlético de Madrid na outra semifinal. Tiago Leme, de Munique, para a Rádio França Internacional.
1: O secretário de Estado americano, Marco Rubio, será recebido nesta quinta-feira pelo Papa Leão XIV no Vaticano. A expectativa é que a conversa acalme as tensões entre o Papa e Donald Trump sobre a guerra no Oriente Médio e o debate sobre a imigração.
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1: São 11 horas e 38 minutos em Paris, 6 horas e 38 minutos em Brasília. A seguir no nosso programa, na resenha da imprensa francesa desta quinta-feira, o envio do porta-aviões Charles de Gaulle francês ao Estreito de Hormuz. O RF convida Juliana Antero, pesquisadora e ex-ginasta brasileira que lançou o livro na França sobre como ajudar ajustar o ciclo menstrual para melhorar o desempenho esportivo. No programa de meio ambiente Planeta Verde, um alerta: curtir animais silvestres nas redes sociais estimula o tráfico ilegal, segundo uma ONG. Mas antes, vamos no Linha Direta aos Estados Unidos. Donald Trump recebe nesta quinta-feira o presidente Lula em Washington.
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7: O presidente Lula se encontra nesta quinta-feira com Donald Trump em uma reunião classificada pela Casa Branca como visita de trabalho. A agenda oficial, divulgada pelos Estados Unidos, prevê que Trump receba Lula às 11 horas da manhã na Casa Branca. Em seguida, os dois participam de uma reunião bilateral no Salão Oval e depois de um almoço de trabalho. Quem traz os detalhes é a correspondente da RFI em Washington, Luciana Rosa. Luciana, para começar, quem acompanha o presidente Lula nessa viagem e o que está em jogo nesse encontro?
2: Lula chegou a Washington acompanhado de 5 ministros e do diretor-geral da Polícia Federal, em uma comitiva que mostra o peso político e estratégico da reunião com Donald Trump. Entre os nomes estão o chanceler Mauro Vieira e o ministro da Fazenda, Dario Durigan, que deve tratar das tarifas impostas pelos Estados Unidos e da investigação americana sobre o PIX. Durigan afirmou que a expectativa do governo é normalizar a relação bilateral e evitar que elementos estranhos prejudiquem a população brasileira. O ministro do Desenvolvimento, Indústria e Comércio, Márcio Rosa, também participa das discussões econômicas. Já o ministro de Minas e Energia, Alexandre Silveira, tem agenda ligada às terras raras, enquanto o ministro da Justiça, Wellington César Lima e Silva, e o diretor da Polícia Federal, Andrei Rodrigues, participam das conversas sobre segurança e crime organizado.
7: A área de segurança parece ter ganhado muito peso nessa reunião, é isso, Luciana Rosa?
2: Sem dúvida. A expectativa é que segurança e combate ao crime organizado sejam o centro das conversas entre Lula e Trump. A missão do governo brasileiro é evitar que o PCC e o Comando Vermelho sejam classificados pelos Estados Unidos como organizações terroristas. Nos bastidores, o Itamaraty teme que uma decisão desse tipo possa abrir espaço para uma maior interferência americana em temas de segurança no Brasil. A presença do diretor da Polícia Federal, Andrei Rodrigues, também ganhou importância após a crise diplomática do mês passado. O governo Trump expulsou o delegado da PF, Marcelo Ivo, que atuava como oficial de ligação com o ICE, a Polícia de Imigração dos Estados Unidos, depois da detenção, na Flórida, do ex-deputado Alexandre Ramagem, considerado foragido pela justiça brasileira. O Brasil respondeu com medidas de reciprocidade e expulsou um agente norte-americano que atuava em Brasília.
7: Existe também uma preocupação política do governo brasileiro em relação às eleições?
2: Sim, o governo brasileiro tenta evitar qualquer tipo de interferência americana nas eleições presidenciais de outubro. Essa preocupação aumentou depois que Darren Beatty, um assessor sênior do governo Trump, tentou visitar o ex-presidente Jair Bolsonaro na prisão em março deste ano. Na ocasião, o visto de Beatty foi cancelado pelo governo brasileiro, o que gerou mais um episódio de tensão entre os dois países. Diplomatas brasileiros avaliam que a visita de Lula a Washington também funciona como uma tentativa de reabrir canais de diálogo e rejeitado pelo governo brasileiro, o que gerou mais um episódio de tensão entre os dois países. Diplomatas brasileiros avaliam que a visita de Lula a Washington também funciona como uma tentativa de reabrir canais de diálogo e reduzir o nível de desconfiança entre os governos.

0: tido este conhecimento quando eu era ginasta.
1: E existem poucas pesquisas ainda dessa questão da pesquisa específica sobre a mulher atleta.
0: Segundo um estudo de 2022 que quantificou o número de estudos científicos, mostra uma média de 10% de estudos só sobre as mulheres contra 70% de estudos que inclui exclusivamente os homens. Ou seja, tudo que é específico às mulheres, como é o caso do ciclo menstrual, são menos estudados. As hipóteses científicas se baseiam muito na fisiologia masculina.
1: É, ao longo do seu livro, você fala também sobre retomar o poder, né, do próprio corpo. Qual o objetivo final do seu livro, do Votre cycle menstruel mérite d'être écouté?
0: Essa, para mim, é uma forma de empoderamento das mulheres, que é conhecer melhor o seu próprio corpo, para entender que nós não funcionamos de forma linear, mas de forma cíclica. Então, como é que a gente pode tirar proveito dessa ciclicidade? Isso é uma forma de empoderamento, mas também de autonomia para as mulheres, para um melhor gerenciamento da própria saúde e do bem-estar.
1: Muito obrigada. Hoje recebemos Juliana Antero, que é autora, doutora em ciências do esporte e pesquisadora do INSEP. Muito obrigada e até a próxima, Juliana.
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3: Tell everybody your name. Oh, she's getting ready. She's gotta. Can you tell them your name?
4: Esther.
3: Yes, I'm.
5: Comuns nas redes sociais, os vídeos engraçadinhos de animais silvestres como gorilas, leopardos, cobras ou periquitos podem parecer mero entretenimento, mas escondem um impulso de peso ao tráfico internacional de espécies. Muitos usuários não têm consciência de que cada curtida estimula ainda mais a comercialização de bichos selvagens, inclusive ilegal. Com foco no público europeu, um dos maiores consumidores deste mercado, o Fundo Internacional para a Proteção Animal lançou uma campanha de conscientização sobre o impacto dos likes nos posts que colocam em cena espécies exóticas em ambientes domesticados. Em muitos casos, os bichos são coagidos a reproduzir comportamentos humanos em busca de mais popularidade. A diretora de campanhas, Mia Knojevic, nos explica os detalhes.
6: Esse tipo de conteúdo normaliza a criação de animais selvagens, retratando-os como animais de estimação, quando na realidade eles não são nada adequados para viver em cativeiro num ambiente doméstico. Os algoritmos darão mais visibilidade a esse tipo de conteúdo e aumentam a demanda, porque elimina não um tabu. As pessoas veem e pensam: nossa, que fofo, eu adoraria ter um desses em casa também.
5: Os mais visados são répteis, tartarugas e pássaros, segundo a ONG. O maior perigo é que, ao ver um post, é quase impossível saber se os animais exibidos foram obtidos conforme a regulamentação internacional sobre a questão ou se são simplesmente legais. As redes sociais servem de plataforma de compra e venda em transações cuja fiscalização é falha.
6: Os posts conectam compradores e vendedores com apenas alguns cliques, 24 horas por dia, 7 dias por semana. Supostamente, esse comércio deveria ser regulamentado, mas no ambiente virtual, os controles são muito mais difíceis. As autoridades policiais precisariam de muito mais recursos para conseguir reprimir esse mercado cinza, como chamamos, no qual às vezes as coisas são legais e às vezes não, dependendo dos certificados e da documentação.
5: Entre março e dezembro de 2025, a organização denunciou 118 posts considerados suspeitos em 5 plataformas digitais, e 75% das publicações foram apagadas. No seu relatório, a IFOS salienta o papel dos países europeus nessa cadeia. Muitas espécies protegidas nos seus países de origem, principalmente na África, América Latina e Ásia, mas que ainda não estão inscritos na lista da Convenção sobre o Comércio Internacional de Fauna e Flora Selvagem Ameaçados de Extinção, acabam sendo importados

0: legalmente por clientes da Europa. Assim, por mais que 82% dos europeus entrevistados para a pesquisa considerem o tráfico de espécies silvestres um grave problema mundial, 64 milhões de animais domésticos exóticos vivem no continente. Voltamos a ouvir Mia Knodjevic.
1: As pessoas sempre tendem a apontar o dedo para os outros, mas a verdade é que sim, fazemos parte dessa cadeia. Temos demanda por esses tipos de animais e é essa demanda, muitas vezes menosprezada, que impulsiona o tráfico de espécies. Isso tem levado populações selvagens, como a do periquito do Gabão, a serem dizimadas. Esses animais não têm absolutamente nada para fazer aqui na Europa.
0: Esse problema mobiliza as autoridades ambientais no Brasil, de onde partem espécies como tartarugas, rãs e aranhas tarântulas, vendidas na Europa. No ano passado, o IBAMA e a organização WWF Brasil lançaram a campanha Se Não É Livre, Eu Não Curto, para alertar os brasileiros sobre os riscos de conteúdos envolvendo bichos silvestres. O Planeta Verde chega ao fim. Na quinta que vem, tem mais.

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1: Paris, 7 de maio de 2026. Vamos aos destaques do noticiário internacional desta quinta-feira. Donald Trump considera um acordo com o Irã muito provável após boas discussões nas últimas 24 horas com Teerã. A declaração do presidente americano na quarta-feira provocou a queda dos preços do petróleo, com o barril sendo negociado a menos de $100 e a alta nos mercados financeiros, embora Trump tenha voltado a ameaçar a retomada dos bombardeios caso o regime iraniano não aceite o acordo. O Irã acusou os Estados Unidos de querer forçar Teerã à rendição. No entanto, o porta-voz da diplomacia iraniana afirmou que o país ainda examina o plano e a proposta de paz americanas. Lula se reúne nesta quinta com Donald Trump em Washington em meio a tensões diplomáticas, disputas comerciais e agenda de segurança. Crime organizado, minerais estratégicos e PIX estarão no centro das conversas. A agenda oficial divulgada pela Casa Branca prevê que Trump receba Lula às 11 horas da manhã pelo horário local. Em seguida, os dois participam de uma reunião bilateral no Salão Oval e depois de um almoço de trabalho. Israel bombardeou a periferia sul de Beirute pela primeira vez desde a trégua iniciada em 17 de abril. O ataque visou um comandante de uma unidade de elite do Hezbollah, que foi morto, confirmou o grupo xiita pró-iraniano. Além disso, pelo menos 11 pessoas foram mortas na quarta-feira em ataques israelenses no sul e no leste do Líbano, segundo o Ministério da Saúde libanês. A Rússia pediu a embaixadas e estrangeiras para retirar funcionários e cidadãos de Kiev diante do risco de ataques de retaliação. Moscou antecipa uma possível violação pela Ucrânia do cessar-fogo decretado unilateralmente pela Rússia nesta sexta e sábado para as comemorações da vitória contra a Alemanha nazista. A Ucrânia também decretou uma trégua unilateral desde quarta-feira, mas os ataques entre os dois países continuam. Nesta quinta-feira, quase 350 drones ucranianos visaram o território russo. Os ataques deixaram um morto e 13 feridos, segundo autoridades russas. Navio de cruzeiro com foco de antivírus deixou Cabo Verde na quarta-feira e segue para as Canárias. Ele deve chegar no sábado ao arquipélago espanhol. O desembarque e o repatriamento dos passageiros deve começar na segunda-feira. Na quarta, 3 pessoas, sendo 2 tripulantes doentes e 1 caso contato, foram retirados do navio, levadas para a capital de Cabo Verde e repatriados em voos medicalizados para os Países Baixos e a Alemanha. Em Paris, 11 horas e 30 minutos, 6 horas e 30 minutos em Brasília. Bom dia.
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1: Manhã nublada, 14 graus na capital francesa. Atenção aos destaques desta quinta-feira, 7 de maio de 2026. Lula se reúne nesta quinta com Trump em Washington em meio a tensões diplomáticas, disputas comerciais e agenda de segurança. Donald Trump considera acordo com o Irã muito possível. Declaração provoca queda do preço do petróleo e alta das bolsas. Navio de cruzeiro com foco de antivírus deixou Cabo Verde e segue para as Canárias. Torcedores parisienses fizeram a festa durante toda a noite para comemorar a classificação do PSG pelo segundo ano consecutivo à final da Liga dos Campeões. Estes e outros assuntos a seguir. Lula se reúne nesta quinta-feira com Trump em Washington em meio a tensões diplomáticas, disputas comerciais e agenda de segurança. Crime organizado, minerais estratégicos e PIX estarão no centro das conversas. A agenda oficial divulgada pela Casa Branca prevê que o presidente americano receba o brasileiro às 11 horas da manhã pelo horário local na Casa Branca. Em seguida, os dois participam de uma reunião bilateral no Salão Oval e depois de um almoço de trabalho. Mais informações com Luciana Rosa, correspondente da RFI nos Estados Unidos.
2: Lula chegou a Washington acompanhado de 5 ministros e do diretor-geral da Polícia Federal, em uma comitiva que mostra o peso político e estratégico da reunião com Donald Trump. Entre os nomes estão o chanceler Mauro Vieira e o ministro da Fazenda, Dario Durigan, que deve tratar das tarifas impostas pelos Estados Unidos e da investigação americana sobre o PIX. A expectativa é que segurança e combate ao crime organizado sejam o centro das conversas entre Lula e Trump. A missão do governo brasileiro é evitar que o PCC e o Comando Vermelho sejam classificados pelos Estados Unidos como organizações terroristas. Nos bastidores, o Itamaraty teme que uma decisão desse tipo possa abrir espaço para uma maior interferência americana em temas de segurança no Brasil.
1: Luciana Rosa, correspondente da RFI em Nova York. Donald Trump considera um acordo com o Irã muito possível após boas discussões nas últimas 24 horas com Teerã. A declaração do presidente americano em conversa com jornalistas na Casa Branca na quarta-feira provocou a queda dos preços do petróleo e forte alta nos mercados financeiros, embora Trump tenha voltado a ameaçar a retomada dos bombardeios caso o regime iraniano não aceite o acordo. O Irã acusou os Estados Unidos de querer forçar Teerã à rendição. No entanto, o porta-voz da diplomacia iraniana afirmou que o país ainda examina o plano e a proposta de paz americana. A França descarta levantar qualquer sanção internacional contra o Irã enquanto o Estreito de Hormuz permanecer bloqueado. O porta-aviões Charles de Gaulle francês, símbolo da potência militar do país, chegou ao Mar Vermelho indo em direção ao Estreito de Hormuz. O envio integra uma iniciativa multinacional lançada por Londres e Paris para garantir a segurança do tráfego marítimo na região. Israel bombardeou a periferia sul de Beirute pela primeira vez desde a trégua iniciada em 17 de abril. O ataque visou um comandante de uma unidade de elite do Hezbollah, que foi morto, confirmou o grupo xiita pró-iraniano. Além disso, pelo menos 11 pessoas foram mortas na quarta-feira em ataques no sul e no leste do Líbano, segundo o Ministério da Saúde libanês. A Rússia pediu a embaixadas estrangeiras para retirar funcionários e cidadãos de Kiev diante do risco de ataques de retaliação. Moscou antecipa uma possível violação pela Ucrânia do cessar-fogo decretado unilateralmente pela Rússia no sábado para as comemorações da vitória contra a Alemanha nazista. A Ucrânia também decretou uma trégua unilateral desde quarta-feira, mas os ataques entre os dois países continuam. Nesta quinta-feira, quase 350 drones ucranianos visaram o território russo. Os ataques deixaram um morto e 13 feridos, segundo autoridades russas. Navio de cruzeiro com foco de antivírus deixou Cabo Verde na quarta-feira e segue para o arquipélago espanhol das Canárias. Márcia Bechara.
3: O navio de cruzeiro MV Ondius deve chegar no sábado a Tenerife. O desembarque das dezenas de passageiros de 23 nacionalidades deve começar na segunda-feira. A ministra da Saúde espanhola, Mônica Garcia Gomes, explicou que eles ficarão a bordo até a chegada de aviões para o repatriamento de todo mundo. Segundo ela, será implementado um dispositivo conjunto de avaliação sanitária e evacuação para repatriar todos os passageiros, salvo se o estado de saúde de algum deles impedir o processo. Três pessoas, sendo dois tripulantes doentes e um caso contato, foram retiradas do navio na quarta-feira e levados para a praia. Da capital de Cabo Verde, eles foram repatriados em voos medicalizados para os Países Baixos e Alemanha. Nesta semana, os Países Baixos anunciaram que uma aeromoça que teve contato com a primeira passageira do cruzeiro morta foi diagnosticada com a mesma cepa andina do antivírus.
1: Torcedores parisienses fizeram a festa durante toda a noite para comemorar a classificação do PSG pelo segundo ano consecutivo à final da Liga dos Campeões. A vitória foi considerada heróica pela imprensa francesa, mas a festa foi marcada por distúrbios e 127 torcedores foram detidos para averiguação. O PSG eliminou o Bayern de Munique na última noite, jogando fora de casa. O jornalista Thiago Leme acompanhou a partida.
4: Depois de conquistar a Liga dos Campeões da Europa pela primeira vez no ano passado, o Paris Saint-Germain agora vai em busca do bicampeonato de forma consecutiva. O time francês eliminou o Bayern de Munique ao empatar o jogo de volta da semifinal por 1-1 nesta quarta-feira na Allianz Arena. No duelo de ida, jogando em casa, tinha vencido por 5-4. Depois do jogo em Munique, o zagueiro brasileiro Marquinhos, capitão do PSG, falou sobre o feito do time.
5: É uma emoção. É muito difícil chegar numa final uma vez, já vi como é difícil, e ainda mais difícil chegar duas vezes, né, e consecutivas dessa maneira que a gente conseguiu. Né, então aproveitar ao máximo esse momento.
4: Essa é a terceira vez que o PSG vai disputar a final da Champions League. Ano passado, goleou a Inter de Milão por 5-0 e levantou a taça pela primeira vez na história. A final deste ano será no dia 30 de maio em Budapeste, na Hungria, contra o Arsenal, que eliminou o Atlético de Madrid na outra semifinal. Tiago Leme, de Munique, para a Rádio França Internacional.
1: O secretário de Estado americano, Marco Rubio, será recebido nesta quinta-feira pelo Papa Leão XIV no Vaticano. A expectativa é que a conversa acalme as tensões entre o Papa e Donald Trump sobre a guerra no Oriente Médio e o debate sobre a imigração.
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1: São 11 horas e 38 minutos em Paris, 6 horas e 38 minutos em Brasília. A seguir no nosso programa, na resenha da imprensa francesa desta quinta-feira, o envio do porta-aviões Charles de Gaulle francês ao Estreito de Hormuz. O RF convida Juliana Antero, pesquisadora e ex-ginasta brasileira que lançou o livro na França sobre como ajudar ajustar o ciclo menstrual para melhorar o desempenho esportivo. No programa de meio ambiente Planeta Verde, um alerta: curtir animais silvestres nas redes sociais estimula o tráfico ilegal, segundo uma ONG. Mas antes, vamos no Linha Direta aos Estados Unidos. Donald Trump recebe nesta quinta-feira o presidente Lula em Washington.
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7: O presidente Lula se encontra nesta quinta-feira com Donald Trump em uma reunião classificada pela Casa Branca como visita de trabalho. A agenda oficial, divulgada pelos Estados Unidos, prevê que Trump receba Lula às 11 horas da manhã na Casa Branca. Em seguida, os dois participam de uma reunião bilateral no Salão Oval e depois de um almoço de trabalho. Quem traz os detalhes é a correspondente da RFI em Washington, Luciana Rosa. Luciana, para começar, quem acompanha o presidente Lula nessa viagem e o que está em jogo nesse encontro?
2: Lula chegou a Washington acompanhado de 5 ministros e do diretor-geral da Polícia Federal, em uma comitiva que mostra o peso político e estratégico da reunião com Donald Trump. Entre os nomes estão o chanceler Mauro Vieira e o ministro da Fazenda, Dario Durigan, que deve tratar das tarifas impostas pelos Estados Unidos e da investigação americana sobre o PIX. Durigan afirmou que a expectativa do governo é normalizar a relação bilateral e evitar que elementos estranhos prejudiquem a população brasileira. O ministro do Desenvolvimento, Indústria e Comércio, Márcio Rosa, também participa das discussões econômicas. Já o ministro de Minas e Energia, Alexandre Silveira, tem agenda ligada às terras raras, enquanto o ministro da Justiça, Wellington César Lima e Silva, e o diretor da Polícia Federal, Andrei Rodrigues, participam das conversas sobre segurança e crime organizado.
7: A área de segurança parece ter ganhado muito peso nessa reunião, é isso, Luciana Rosa?
2: Sem dúvida. A expectativa é que segurança e combate ao crime organizado sejam o centro das conversas entre Lula e Trump. A missão do governo brasileiro é evitar que o PCC e o Comando Vermelho sejam classificados pelos Estados Unidos como organizações terroristas. Nos bastidores, o Itamaraty teme que uma decisão desse tipo possa abrir espaço para uma maior interferência americana em temas de segurança do Brasil. A presença do diretor da Polícia Federal, Andrei Rodrigues, também ganhou importância após a crise diplomática do mês passado. O governo Trump expulsou o delegado da PF, Marcelo Ivo, que atuava como oficial de ligação com o ICE, a Polícia de Imigração dos Estados Unidos, depois da detenção, na Flórida, do ex-deputado Alexandre Ramagem, considerado foragido pela justiça brasileira. O Brasil respondeu com medidas de reciprocidade e expulsou um agente norte-americano que atuava em Brasília.
7: Existe também uma preocupação política do governo brasileiro em relação às eleições?
2: Sim, o governo brasileiro tenta evitar qualquer tipo de interferência americana nas eleições presidenciais de outubro. Essa preocupação aumentou depois que Darren Beatty, um assessor sênior do governo Trump, tentou visitar o ex-presidente Jair Bolsonaro na prisão em março deste ano. Na ocasião, o visto de Beatty foi cancelado pelo governo brasileiro, o que gerou mais um episódio de tensão entre os dois países. Diplomatas brasileiros avaliam que a visita de Lula a Washington também funciona como uma tentativa de reabrir canais de diálogo e reduzir o nível de desconfiança entre os governos.
7: E como a Casa Branca e a imprensa americana estão tratando esse encontro, Luciana?
2: Ao confirmar a reunião, a Casa Branca afirmou que Lula e Trump devem discutir interesses econômicos e de segurança compartilhados. A imprensa americana tem destacado que o encontro acontece apesar dos meses de atrito entre os dois governos, marcados por disputas tarifárias, diferenças ideológicas e também pelo caso Bolsonaro no Brasil. A viagem a Washington vinha sendo negociada desde março, mas foi adiada por causa da escalada da guerra no Oriente Médio e do envolvimento dos Estados Unidos no conflito. Segundo a agência Reuters, o bilionário brasileiro Joesley Batista, um dos donos da JBS, teve papel central na articulação do encontro. Esse será o terceiro encontro pessoal entre Lula e Trump desde o início do atual mandato do presidente brasileiro.
7: Obrigada, Luciana Rosa, pela sua participação no Linha Direta de hoje.
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1: A imprensa francesa desta quinta-feira, 7 de maio, analisa a decisão da França de enviar o porta-aviões Charles de Gaulle, símbolo da potência militar francesa, ao Oriente Médio. O navio cruzou o Canal de Suez na quarta-feira e chegou ao Mar Vermelho. O objetivo é contribuir para a iniciativa multinacional de segurança no Estreito de Hormuz, lançada pela França e pelo Reino Unido. O Le Figaro afirma que, enquanto Trump busca uma saída para a crise, a França envia o Charles de Gaulle ao Oriente Médio. Segundo o jornal, o objetivo francês é preparar o terreno para a eventual missão internacional de segurança marítima, mantendo uma postura defensiva e independente das operações militares dos Estados Unidos. Ao mesmo tempo, a França busca dar peso diplomático à Europa diante da instabilidade criada pelas ações americanas e da ameaça iraniana. O envio do porta-aviões Charles de Gaulle ao Mar Vermelho está na capa do Les Echos. Segundo o Jornal Econômico, Paris busca, com essa iniciativa, potencialmente apoiada pela ONU, tranquilizar o comércio global em meio a um contexto ainda instável, marcado por ataques a navios e pelo fracasso da operação americana Projeto Liberdade. O jornal lembra que o Charles de Gaulle chega à região no dia seguinte que um cargueiro da empresa francesa CMA-CGM foi alvo de disparos no estreito, que deixou vários feridos. Libération analisa que a suspensão do Projeto Liberdade, lançado por Trump para reabrir o Estreito de Hormuz, representa uma confissão de fraqueza do presidente americano. A operação foi interrompida apenas 2 dias após o lançamento, oficialmente por causa de avanços diplomáticos com o Irã. Mas um acordo para pôr fim ao conflito ainda é incerto. Para Libération, o episódio expõe as contradições da estratégia americana, marcada por oscilações entre ação militar e negociação, além de revelar a improvisação e a busca de Trump por uma saída que evite assumir o fracasso.
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10: Olá, nossa convidada é Juliana Antero, doutora em Ciências do Esporte, pesquisadora no INSEP e especialista na relação entre o ciclo menstrual, a saúde e a performance feminina. Ela acaba de lançar seu livro Votre cycle menstruel mérite d'être écouté. Seu ciclo menstrual merece ser ouvido, em uma tradução livre em português. Seja muito bem-vinda, Juliana.
11: Muito obrigada, é um prazer estar aqui hoje.
10: Juliana, você também é ex-ginasta de alto rendimento, né? E com isso você conhece de perto o universo desportivo. Seu livro, ele parte de... fala de sintomas, né? Que são muito comuns para nós mulheres, todos os meses, mas ainda tema tabu, né? Pouco discutido, sobretudo no mundo do esporte. Foi por esse motivo que você resolveu escrever esse livro?
11: Exatamente. Tudo que eu coloquei no livro é o que eu gostaria de ter tido esse conhecimento durante a minha carreira de atleta, mas também na minha vida do dia a dia, porque eu acho que é um conhecimento essencial para todas as mulheres, saber interpretar os sinais do ciclo menstrual. Cada capítulo aborda a experiência através da história de uma mulher no seu dia a dia, no seu cotidiano, e quais são os sinais que esse ciclo pode enviar e que ela poderia interpretar e viver cada fase do ciclo menstrual de forma muito mais leve. Isso poderia contribuir para melhorar a saúde, o bem-estar e mesmo o desempenho esportivo.
10: E no livro você dá dicas, dá recomendações científicas também para essas melhoras?
11: Todo livro é baseado em recomendações científicas a partir do que é possível mudar no nosso cotidiano. Pode ser incluir atividade física, mas de que tipo, em qual dose, em qual momento e segundo as observações que nós fazemos do ciclo. Se eu der um exemplo, sabe aquela dorzinha chata durante a menstruação? É recomendado fazer atividade física e mesmo alguns exercícios vão contribuir a diminuir essas dores. Da mesma forma, a gente pode ajustar o que a gente coloca no nosso prato na hora de comer para aliviar alguns sintomas e também algumas dicas de como melhorar a qualidade do sono ou para gerenciar o estresse, que são também obstáculos para um ciclo equilibrado que garante uma ovulação.
10: A Juliana também dirige a equipe Empower Her no INSEP, né, no Instituto Nacional do Esporte, da Expertise e da Performance. Eu sei que você acompanhou as atletas francesas, né, do time francês durante as Olimpíadas, Paris 2024, Milão Cortina também. Teve alguma inspiração também para o seu livro?
11: Muito da pesquisa que nós realizamos no INSEP, nesse programa de pesquisa que chama Empower Her, é a base também das recomendações de auto-observação para se fazer ao longo do ciclo menstrual. Então, muito do que está no livro é baseado nas observações científicas que nós fizemos acompanhando as atletas em preparação olímpica.
10: Você, enquanto ex-atleta, você acha que se existisse um livro como esse, teria te ajudado a ter um desempenho melhor?
11: Teria feito muita diferença na minha carreira. Eu posso até citar um exemplo. Não se falava de ciclo menstrual. Então, quando eu era atleta e eu não menstruava, o que é relativamente comum no esporte de alto desempenho, a gente achava que era normal. Só que isso tem uma repercussão muito séria. Numa parte na saúde da mulher e também no desempenho esportivo. É mais difícil construir músculos quando a gente não está menstruando, por exemplo. E é muito mais fácil, e foi o que aconteceu comigo, de ter uma fratura por estresse, que a gente fala. Então, a partir de uma observação simples do ciclo, que seria somente olhar qual é a duração do ciclo, se ele está muito longo ou se ele está ausente, isso já quer dizer que eu não estava tendo hormônio suficiente para manter o meu desempenho, seja no esporte, como seja na faculdade, que era o caso da época. E eu adoraria ter tido este conhecimento quando eu era ginasta.
10: E existem poucas pesquisas ainda dessa questão da pesquisa específica sobre a mulher atleta.
11: Segundo um estudo de 2022 que quantificou o número de estudos científicos, mostra uma média de 10% de estudos só sobre as mulheres contra 70% de estudos que inclui exclusivamente os homens. Ou seja, tudo que é específico às mulheres, como é o caso do ciclo menstrual, são menos estudados. As hipóteses científicas se baseiam muito na fisiologia masculina.
10: Ao longo do seu livro, você fala também sobre retomar o poder, né, do próprio corpo. Qual o objetivo final do seu livro, do Votre cycle menstruel mérite d'être écouté?
11: Essa, para mim, é uma forma de empoderamento das mulheres, que é conhecer melhor o seu próprio corpo, para entender que nós não funcionamos de forma linear, mas de forma cíclica. Então, como é que a gente pode tirar proveito dessa ciclicidade? Isso é uma forma de empoderamento, mas também de autonomia para as mulheres, para um melhor gerenciamento da própria saúde e do bem-estar.
10: Muito obrigada. Hoje recebemos Juliana Antero, que é autora, doutora em Ciências do Esporte e pesquisadora do INSEP. Muito obrigada e até a próxima, Juliana.
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12: Tell everybody your name. Oh, she's getting ready. She's gotta... Can you tell them your name?
13: Comuns nas redes sociais, os vídeos engraçadinhos de animais silvestres, como gorilas, leopardos, cobras ou periquitos, podem parecer mero entretenimento, mas escondem um impulso de peso ao tráfico internacional de espécies. Muitos usuários não têm consciência de que cada curtida estimula ainda mais a comercialização de bichos selvagens, inclusive ilegal. Com foco no público europeu, um dos maiores consumidores deste mercado, o Fundo Internacional para a Proteção Animal lançou uma campanha de conscientização sobre o impacto dos likes nos posts que colocam em cena espécies exóticas em ambientes domesticados. Em muitos casos, os bichos são coagidos a reproduzir comportamentos humanos em busca de mais popularidade. A diretora de campanhas, Mia Knodjevic, nos explica os detalhes.
14: Esse tipo de conteúdo normaliza a criação de animais selvagens, retratando-os como animais de estimação, quando na realidade eles não são nada adequados para viver em cativeiro num ambiente doméstico. Os algoritmos darão mais visibilidade a esse tipo de conteúdo e aumentam a demanda, porque eliminam um tabu. As pessoas vêm e pensam, nossa, que fofo, eu adoraria ter um desses em casa também.
13: Os mais visados são répteis, tartarugas e pássaros, segundo a ONG. O maior perigo é que, ao ver um post, é quase impossível saber se os animais exibidos foram obtidos conforme a regulamentação internacional sobre a questão ou se são simplesmente legais. As redes sociais servem de plataforma de compra e venda em transações cuja fiscalização é falha.
14: Os posts conectam compradores e vendedores com apenas alguns cliques, 24 horas por dia, 7 dias por semana. Supostamente, esse comércio deveria ser regulamentado, mas no ambiente virtual, os controles são muito mais difíceis. As autoridades policiais precisariam de muito mais recursos para conseguir reprimir esse mercado cinza, como chamamos, no qual às vezes as coisas são legais e às vezes não, dependendo dos certificados e da documentação.
13: Entre março e dezembro de 2025, a organização denunciou 118 posts considerados suspeitos em 5 plataformas digitais, e 75% das publicações foram apagadas. No seu relatório, a IFO salienta o papel dos países europeus nessa cadeia. Muitas espécies protegidas nos seus países de origem, principalmente na África, América Latina e Ásia, mas que ainda não estão inscritos na lista da Convenção sobre o Comércio Internacional de Fauna e Flora Selvagem Ameaçados de Extinção, acabam sendo importados legalmente por clientes da Europa. Assim, por mais que 82% dos europeus entrevistados para a pesquisa considerem o tráfico de espécies silvestres um grave problema mundial, 64 milhões de animais domésticos exóticos vivem no continente. Voltamos a ouvir Mia Knodjevic.
14: As pessoas sempre tendem a apontar o dedo para os outros, mas a verdade é que sim, fazemos parte dessa cadeia. Temos demanda por esses tipos de animais e é essa demanda, muitas vezes menosprezada, que impulsiona o tráfico de espécies. Isso tem levado populações selvagens, como a do periquito do Gabão, a serem dizimadas. Esses animais não têm absolutamente nada para fazer aqui na Europa.
13: Esse problema mobiliza as autoridades ambientais no Brasil, de onde partem espécies como tartarugas, rãs e aranhas tarântulas, vendidas na Europa. No ano passado, o IBAMA e a organização WWF Brasil lançaram a campanha Se Não É Livre, Eu Não Curto, para alertar os brasileiros sobre os riscos de conteúdos envolvendo bichos silvestres. Planeta Verde chega ao fim. Na quinta que vem, tem mais.

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1: Paris, 7 de maio de 2026. Vamos aos destaques do noticiário internacional desta quinta-feira. Donald Trump considera um acordo com o Irã muito provável após boas discussões nas últimas 24 horas com Teerã. A declaração do presidente americano na quarta-feira provocou a queda dos preços do petróleo, com o barril sendo negociado a menos de $100 e a alta nos mercados financeiros, embora Trump tenha voltado a ameaçar a retomada dos bombardeios caso o regime iraniano não aceite o acordo. O Irã acusou os Estados Unidos de querer forçar Teerã à rendição. No entanto, o porta-voz da diplomacia iraniana afirmou que o país ainda examina o plano e a proposta de paz americanas. Lula se reúne nesta quinta com Donald Trump em Washington em meio a tensões diplomáticas, disputas comerciais e agenda de segurança. Crime organizado, minerais estratégicos e PIX estarão no centro das conversas. A agenda oficial divulgada pela Casa Branca prevê que Trump receba Lula às 11 horas da manhã pelo horário local. Em seguida, os dois participam de uma reunião bilateral no Salão Oval e depois de um almoço de trabalho. Israel bombardeou a periferia sul de Beirute pela primeira vez desde a trégua iniciada em 17 de abril. O ataque visou um comandante de uma unidade de elite do Hezbollah, que foi morto, confirmou o grupo xiita pró-iraniano. Além disso, pelo menos 11 pessoas foram mortas na quarta-feira em ataques israelenses no sul e no leste do Líbano, segundo o Ministério da Saúde libanês. A Rússia pediu a embaixadas e estrangeiras para retirar funcionários e cidadãos de Kiev diante do risco de ataques de retaliação. Moscou antecipa uma possível violação pela Ucrânia do cessar-fogo decretado unilateralmente pela Rússia nesta sexta e sábado para as comemorações da vitória contra a Alemanha nazista. A Ucrânia também decretou uma trégua unilateral desde quarta-feira, mas os ataques entre os dois países continuam. Nesta quinta-feira, quase 350 drones ucranianos visaram o território russo. Os ataques deixaram um morto e 13 feridos, segundo autoridades russas. Navio de cruzeiro com foco de antivírus deixou Cabo Verde na quarta-feira e segue para as Canárias. Ele deve chegar no sábado ao arquipélago espanhol. O desembarque e o repatriamento dos passageiros deve começar na segunda-feira. Na quarta, 3 pessoas, sendo 2 tripulantes doentes e 1 caso contato, foram retirados do navio, levadas para a capital de Cabo Verde e repatriados em voos medicalizados para os Países Baixos e a Alemanha. Em Paris, 11 horas e 30 minutos, 6 horas e 30 minutos em Brasília. Bom dia.
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1: Manhã nublada, 14 graus na capital francesa. Atenção aos destaques desta quinta-feira, 7